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6: Grandes canções, sempre a tocar aqui na rádio como você gosta. Eu sou o Miguel Gonçalves e desejo-lhe uma grande noite.

0: Olá, boa noite. É bom saber que você está desse lado sempre ligado com a Antena Livre.
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0: Bom dia, boa tarde ou boa noite. Isto é conforme o cantinho do mundo onde estiver a ouvir a Antena Livre online em antenalivre.pt. O meu nome é Miguel Gonçalves e estou aqui para partilhar consigo grandes, grandes canções. Seja muito bem-vindo. Esta é a rádio como você gosta.
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0: fez.
1: E é sempre lado a lado com a melhor música que vão acontecendo estas madrugadas na Antena Livre. Se acaba de chegar, seja muito bem-vindo, tenha uma boa noite.
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1: Muito boa noite, espero que esteja tudo bem consigo nesta madrugada e se por acaso está a navegar pela net, então não custa nada. Dê um saltinho ao site da Antena Livre, onde poderá encontrar boas notícias, as mais importantes da nossa região, ou então entre no Facebook e procure Antena Livre.
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0: E nesta madrugada aqui na Antena Livre, eu tenho a certeza absoluta que estão a tocar todas as suas músicas preferidas. E se por acaso isso ainda não aconteceu, então fico muito, muito atento. Se calhar ela vem já a seguir. Muito boa noite, eu sou o Miguel Gonçalves.
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11: E é ao som de grandes, grandes canções que vão acontecendo estas noites fantásticas aqui na Antena Livre. Se acaba de chegar, seja muito bem-vindo.

0: E é com músicas como esta que passamos juntos mais uma grande madrugada. Esta é a sua rádio, eu sou o Miguel Gonçalves e desejo-lhe a continuação de uma excelente madrugada.
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0: Olá, boa noite. 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

0: E se você, por acaso, tem uma música preferida, olha, acredita em mim, ela mais tarde ou mais cedo vai passar por aqui. Boa noite, é muito bom saber que você está desse lado com a Antena Livre.
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0: Muita, muita música para si nestas noites da Antena Livre. Eu sou o Miguel Gonçalves e, como sempre, estou aqui bem ligado consigo a esta hora.

0: Antena Livre, a rádio como você gosta, sempre com a melhor música do mundo. Eu sou o Miguel Gonçalves, desejo uma excelente noite, seja muito bem-vindo.
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2: A palavra hoje em destaque no Em Português nos Desentendemos é... chaparro. Chaparro é das palavras que todos pensam que sabem o que é, mas na verdade ninguém tem certezas. Para uns é exclusivamente uma azinheira, para outros será um sobreiro novo e alguns definem-no como qualquer árvore sem préstimo, que não seja o aproveitamento da lenha. No sentido figurado, também existe a convicção de que chaparro é um indivíduo pouco perspicaz, pouco inteligente. José Pedro Machado aponta, com muitas incertezas, a possibilidade de a palavra provir do vasco chapar, que significa roble novo. Um roble, no sentido literal, é um carvalho. Em sentido figurado, é uma pessoa forte e bem constituída. Chaparro, na realidade, é apenas uma árvore pequena e tortuosa que só serve para lenha. O diminutivo chaparrinho é um chaparro pequeno ou um homem baixo ou muito estúpido. Carvalho, azinheira, sobreiro novo, enfim, chaparros é mesmo no Alentejo.
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9: E é sempre boa altura para estar ligado na Antena Livre, não acha? Por aqui, por exemplo, passam todas as músicas como você gosta, senão, ouça com atenção.

0: Olá, boa noite, eu sou o Miguel Gonçalves e estou aqui consigo na rádio como você gosta. Seja muito bem-vindo. Boa noite.
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0: E não se esqueça que o Facebook da Antena Livre está sempre, sempre à espera de uma mensagem. Eu vou ficar atento. Muito boa noite e, se acaba de chegar, seja muito bem-vindo.
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4: Muito boa noite e, se vai na estrada, faça uma boa viagem. Obrigado por levar consigo a Antena Livre. E já agora, não se esqueça de conduzir dentro dos limites de velocidade e de manter as distâncias de segurança. Se assim for, fará certamente uma boa viagem. Eu sou o Miguel Gonçalves. Desejo-lhe uma grande, grande noite.

0: quer seja uma novidade ou um grande, grande clássico, pode acreditar que passa sempre aqui na Antena Livre. Boa noite, seja muito bem-vindo.
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3: É realmente muito bom ouvir músicas como estas que tenho para partilhar consigo. Seja bem-vindo.
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3: E em especial a si que está a trabalhar agora, bom trabalho. É bom saber que escolheu a Antena Livre para ficar consigo. E ao ritmo do seu trabalho, por aqui, vão tocando todas as músicas como você gosta.

0: bom dia. Se só agora se ligou, seja muito bem-vindo à rádio como você gosta. Eu sou a Lourdes Gonçalves e dou-lhe música até às 8.
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2: A palavra hoje em destaque no Em Português nos Desentendemos é discreto. Para um continental, ser inteligente é bem diferente de ser discreto. Mas para um habitante da Terceira, são mesmo palavras sinónimas. Aliás, quando alguém está a dizer asneiras, não hesita em chamá-lo à razão, dizendo faz-te discreto, que é como quem diz ganha juízo, ganha inteligência. Vejamos então o que é ser discreto. É ser reservado, circunspecto, é ser modesto e simples, é ser cordato, é mostrar sobriedade e comedimento, é ter cautela nas ações e nas afirmações, é saber guardar um segredo, é revelar simplicidade. Agora, relembre-se da definição de discreto e pense lá se o terceirense não tem razão. Quem tem todos estes predicados é ou não é inteligente?
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9: 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Seja muito bem-vindo. Estamos juntos até às 8 horas.

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1: E assim vão acontecendo as primeiras horas desta manhã, sempre com grandes canções. Bom dia, espero que continue bem ligado com a sua rádio.
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0: Antena Livre, a rádio como você gosta. Olá, bom dia. Seja muito bem-vindo.
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0: E na sua rádio as melhores músicas não param de tocar. Onde quer que esteja, com a Antena Livre. Tenham um bom dia. Eu sou Lourdes Gonçalves e fico até às 8 horas. Hora a que vai chegar o Paulo Delgado para mais uma edição da manhã. Seja por isso muito bem-vindo.

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13: E tenho aqui prontinha para tocar mais uma daquelas músicas que você vai mesmo gostar de ouvir.

0: Esta é a rádio como você gosta. Eu sou Lourdes Gonçalves e estou aqui a dar-lhe música até às 8 da manhã. Bom trabalho, boa viagem, sempre com a Antena Livre.
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0: Muito bom dia, aqui na Rádio Como Você Gosta. Ficamos juntos até às 8 da manhã. É bom saber que está por aí.

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2: A palavra hoje em destaque no espaço Em português nos desentendemos é a tremar. A tremar ou a tramar é um exemplo bem válido que prova que é nas ilhas que o português arcaico mais resiste à padronização da língua. A tremar é um verbo bem português, utilizado comumente em todo o território há centenas de anos, mas que, pouco a pouco, foi deixando de ser utilizado pelos falantes. Mas o oceano, que não apenas une, mas também separa, funciona como uma muralha natural, também no que concerne à preservação de muitos vocábulos e expressões. Assim, quando alguém pergunta se compreenderam alguma instrução ou afirmação, é frequente ouvir os habitantes, principalmente fora dos círculos citadinos, dizerem que atremaram. Atremar é sinónimo de atinar, discorrer bem, proceder com acerto ou recuperar o juízo.
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acho que a gente faz parte de um grande teatro. Cada um tem o seu papelzinho e cada um tem o seu coringa gravado, guardado dentro da manguinha aqui para fazer a sua canastra na hora precisa. Então, na medida em que isso possa ser feito, a gente preserva alguns dados para o futuro, que ninguém é bobo, não é, meu bem?

0: só agora se ligou, seja muito bem-vindo. Por aqui pode ouvir grandes canções comigo, Lourdes Gonçalves, até às 8 horas.
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0: E na Antena Livre, estamos sempre ao som de grandes canções. Entre a meia-noite e as quatro, com Miguel Gonçalves. Comigo, Lourdes Gonçalves, até às oito. É bom saber que está por aí a fazer-nos companhia. Bom dia, seja muito bem-vindo.
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0: antenalivre.pt, o site da sua rádio, que lhe permite estar connosco em qualquer parte do mundo. É bom estarmos juntos, não é? Bom dia.
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0: E as músicas que fazem parte da nossa vida estão todas aqui. Na rádio como você gosta. Ainda bem que escolheu ficar ligado com a Antena Livre.
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0: antenalivre.pt. É este o site que liga a Antena Livre ao mundo. A rádio como você gosta, com emissão online para todo o planeta. Bom dia, obrigado por estar por aí. Eu sou a Lourdes Gonçalves e estou na Antena Livre até às 8 da manhã.
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3: Bom dia, a Zona Centro é a segunda região do país com mais povoamento florestal e Leiria é o distrito onde mais incendiários têm sido detidos desde o início do ano. Dados da Guarda Nacional Republicana até 15 de agosto espelham a realidade das detenções por incêndio florestal e mostram que em Leiria foram detidas 35 pessoas. Número que contrasta muito com as 5 detenções do ano inteiro de 2025 e outras 5 em 2024 naquele distrito. Segue-se depois o distrito de Vila Real com 29 detidos, Braga com 27, Guarda com 25 desde o início do ano, Santarém tem este ano 5 detidos e até 15 de agosto, Castelo Branco e Porto Alegre não apresentavam qualquer pessoa detida por fogo posto, de acordo com os dados da Guarda Nacional Republicana. A Carris vai apresentar hoje a solução para o futuro elevador da Glória em Lisboa, há poucos dias de se cumprir um ano do acidente que provocou 16 vítimas mortais e 24 feridos de várias nacionalidades. A sessão vai dar a conhecer a estratégia que está a ser desenvolvida para este espaço emblemático, assente na conciliação entre a segurança, engenharia, espaço público, experiência de utilização e património, preservando a identidade e relação histórica do ascensor com a Calçada da Glória e com a cidade, informou a Carris em comunicado. A apresentação da solução e dos conceitos técnicos está marcada para as 16 horas no Auditório da Ordem dos Engenheiros, em Lisboa. As temperaturas baixaram na última semana, mas vão voltar a subir. Será o início de setembro, novamente, com temperaturas de verão alto. Em setembro, de acordo com a meteorologista Maria João Frada, a partir de quarta-feira, as temperaturas podem atingir 40 a 42 graus no Vale do Tejo, na Beira Baixa e também no Alentejo.
4: Vamos chegar ao dia 13 e estamos a falar de temperaturas máximas que, na generalidade do território, vão variar sensivelmente entre os 34 e os 37, 38 graus. No entanto, nas regiões a sul da Serra da Estrela, incluindo o Val do Tejo, a Beira Baixa, o Alentejo, verificar-se-á um valor, serão as regiões mais quentes, do modo geral e generalizadamente. Deverão verificar-se valores da ordem dos 40 a 42 graus. Portanto, é o local onde as temperaturas serão mais elevadas. E será, portanto, no dia 3, como disse.
3: Ainda de acordo com o meteorologista, é provável que na quinta-feira haja poeiras do norte da África nas regiões mais a sul do país. A Câmara Municipal de Mação deverá consignar durante o início de setembro umas empreitadas para a construção de 28 focos de habitação a custos acessíveis na Portela do Vale e na urbanização de Santo António. A confirmação foi feita pelo Presidente da Câmara, José Fernando Martins, que anunciou também que as duas obras estão adjudicadas à mesma empresa. A empresa é Coedifica Ambiente e Construções.
5: Ainda relativamente às habitações a custos acessíveis, nomeadamente o Santo António e o Centro de Saúde, dizer que em setembro vamos fazer a consignação das obras. Tivemos hoje o acerto com a empresa Ecoedifica, que é a empresa que vai fazer as duas obras. Como eu tinha dito aqui na última reunião, eles vão fazer as duas obras em paralelo, tipo fazem fundações numa, passam para a outra e fica a segunda fase já naquela, portanto vão decorrer assim.
3: Na Portela do Vale, junto ao Centro de Saúde, vão ser construídos dois blocos habitacionais, com 8 apartamentos cada. Na urbanização de Santo António serão construídos 12 focos de tipologias T1 e T2, igualmente distribuídos por dois blocos habitacionais. O Presidente da Câmara anunciou ainda que vai contactar o IRU para avaliar a possibilidade de realizar uma cerimónia pública para o lançamento destas duas empreitadas. Lá por fora, um novo balanço provisório das inundações ocorridas na semana passada no Nepal, na fronteira com a China, subiu para 903 mortos, mais de 4.200 desaparecidos, anunciou a autoridade nepalesa responsável pela gestão das situações de emergência. Os meios de comunicação estatais da China noticiaram 16 mortos, 546 desaparecidos do lado do território chinês, que eleva o total provisório das vítimas para mais de 900, com 4.800 desaparecidos. No futebol, a primeira eliminatória da Taça de Portugal, disputada este fim de semana, teve saldo positivo para as equipas da região, com destaque para a goleada de Maçã. A formação maçaense recebeu os vizinhos gavioneses, ganhou por expressivos 5-0, garantindo sem dificuldade a presença na segunda eliminatória da prova de rainha do futebol português. José Charles, Isaac Rodrigues, Parreira, Martim Amar e Miguel Mateus assinaram os 5 golos da equipa de Maçã. Na próxima ronda, o grau de dificuldade aumenta. Maçã vai disputar os campeonatos que disputa, aliás, os campeonatos distritais de Santarém, vai jogar fora com o Alpendurada, formação do Campeonato de Portugal. O Alpendurada, que precisou das grandes penalidades para ultrapassar o Rebordosa, depois de 2-2 no final do prolongamento, o Alpendurada venceu no desempate por grandes penalidades. Também segue em frente o Fazendense, que derrotou o Moçarriense por 1-0. O Fátima garantiu continuidade na competição ao vencer o Benfica de Castelo Branco por 3-1. Na segunda eliminatória, jogos a 19 e 20 de setembro, União de Santarém vai receber o Merlinense, União de Santarém, que ficou isento desta primeira eliminatória. O Fátima recebe o Vinhais, o Fazendense recebe o Ginásio Figueirense e o Maçã vai jogar com o Alpendurada. O Benfica, de regresso à Primeira Liga de Futebol, depois de 7-0 ao Casa Pia a 14 de Goiás, procura hoje, na recepção ao Estoril Praia, saltar para quinto no dia em que o Braga acolhe o grande derby minhoto. O encontro pode marcar a estreia do médio João Palhinha pelos encarnados, depois de concluída a sua contratação ao Bayern de Munique. Nos jogos desta jornada, o Rio Ave 0, Sporting 4 foi na sexta-feira. No sábado, o Académico Viseu 0, Porto 3. Hoje temos então, às 20h15, dois jogos: o Braga-Guimarães, Derby Minhoto e também o Benfica-Estoril Praia. E há mais notícias daqui uma hora. Tenham uma ótima manhã, boa segunda-feira, bom último dia de agosto. Bom dia.
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0: E já são 8h05. Bom dia.
6: Na cidade de Abrantes, de onde emite a Antena Livre, agora estão 16 graus. Uma informação da Meteo Abrantes.
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28: Já são 8:10. Muito bom dia. Espero que esteja tudo bem consigo.
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32: Olá, muito bom dia, seja então bem-vindo a esta edição da manhã de segunda-feira, último dia do mês de agosto. Vamos à música nesta manhã, para já com Sara Correia. Anime-se, o setembro está quase a chegar e eu sei, assim que está de férias, deve estar assim um pouquinho triste, não é? Mas é a vida. Muito bom dia, sejam bem-vindos à edição da manhã agora com Sara Correia.

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1: Previsões do estado do tempo para esta segunda-feira, último dia do mês de agosto. Céu pouco nublado ou limpo, temporariamente com períodos de maior nubosidade no litoral centro até final da manhã. O vento vai ser fraco a moderado até 30 km/h e pode hoje contar com a ligeira descida das temperaturas mínimas, que na região vão rondar os 13, 14 graus. Quanto às máximas, hoje pode contar com 23 graus para o Porto, 25 para Coimbra, 26 para Lisboa, Tomar, Torres Novas e Vila de Rei, 27 para Constância, Entroncamento, Sardual e Vila Nova da Barquinha, 28 para Santarém, Abrantes e Mação e 32 graus para Faro. Agora estão 17 graus.
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0: E assim vai acontecendo esta manhã de segunda-feira, último dia do mês de agosto. Espero que esteja tudo bem consigo. Esta é a edição da manhã. Ficamos juntos ainda até às 11 e estamos agora a cruzar as 8:30 da manhã. Daqui a pouco o Jerónimo Belo Jorge vai dar-lhe conta do que dizem as primeiras páginas dos jornais diários de hoje. Mas hoje, segunda-feira, regressa também, depois das férias, o espaço de opinião que hoje tem a assinatura de Ana Clara. Vamos ouvir.
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2: Terminou no sábado na Mongólia a COP17, que se centrou em vários temas com foco no combate à seca, à água e à recuperação dos solos degradados. A Mongólia foi escolhida por ser um país que mais tem sofrido com o aquecimento global. 80% do solo mongol está degradado e em todo o mundo as terras que sofrem com esta realidade rondam os 40%. A conferência teve início a 17 de agosto em Ulan Bator, a capital da Mongólia, e um dos seus principais objetivos passou por pedir compromissos firmes e ação. Todos são unânimes. É urgente substituir uma política de reação às secas por uma política de prevenção, preparação e aumento da resiliência dos territórios, protegendo o solo, água, biodiversidade e capacidade produtiva. Porém, a incapacidade dos líderes mundiais em avançar com políticas públicas céleres e eficazes parece continuar no papel e as ações tardam. O que estamos a ver na Europa, inclusive, são mais medidas de mitigação do que de adaptação. E falamos de todas as áreas que mexem com a vida comum: a energia, transportes, agricultura e indústria. Todos estes impactos redundam sempre no mesmo, no preço ao consumidor. Enquanto governos, empresas e sociedade civil não se consciencializarem de uma vez por todas que já estamos a sofrer no nosso dia-a-dia com os impactos severos das alterações climáticas, nada mudará. As secas serão mais frequentes, os eventos extremos como tempestades também e, pior, mais mortíferos. E todos, incluindo Portugal, não se prepararam para lidar com este cenário. Como sempre, será ante as tragédias que ficaremos preocupados. É um clássico que não surpreenderá ninguém, mas tudo isso trará mortes, e mortes que poderíamos evitar hoje e ontem, se atuássemos a montante. Até lá, manteremos os discursos bonitos dos governos no que respeita à ação, mas entre uma coisa e outra vai uma grande distância, que acarretará consigo muito sangue derramado. E andamos nisto, de copo em copo, até ao desastre que chegará em força. Queremos continuar a subir para o lado? Cada um que faça o seu exame de consciência.
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4: Viva, bom dia. Vamos espreitar as capas dos jornais deste último dia do mês de agosto. No público há 3 mil novos enfermeiros, mas os hospitais não conseguem contratar. Canoagem, aos 37 anos, Fernando Pimenta chega aos 14 títulos mundiais. Estou de volta. E depois José Pinhal, o cantor que se tornou ainda maior depois de desaparecer. Correio da Manhã, Governo esconde custo total das fragatas, Ministérios empurram esclarecimento um para o outro, Defesa e Finanças não revelam o valor dos juros. No Benfica Estoril de hoje, Palhinha convocado com estreia à vista. Jornal de Notícias faz o destaque com o Estado que deve 38 milhões de euros aos politécnicos, um banho que cura todas as maleitas, cortejo dos trajes de papel em São Bartolomeu junta milhares. No Porto, matou padrasto à facada para travar agressões, é outro destaque da primeira página do Jornal de Notícias. Já o Diário de Notícias faz o destaque com a falência da Clínica de Fertilidade em Cascais, que deixa pacientes em desespero. Reportagem, mais de 700 detidos por tráfico de droga no centro de Lisboa desde 2024. Nos económicos, o Negócios escreve em plena guerra, energia leva lucros da Bolsa a novo recorde, PRR chega ao fim com menos obras e mais amigo das empresas. Já o Jornal Económico, preço do pão vai subir à boleia do trigo, mais caro, Islândia rejeita nova negociação de adesão à União Europeia e depois tensão nas relações União Europeia-Rússia. Os esportivos, Record, Sporting, Flávio é um menino de 100 milhões, Assad quer dar-lhe cláusula de craque. Benfica Estoril, Palhinha está convocado, quem o disse foi o treinador Marco Silva, e El Karawani, fechado, marroquino, aterrou em Lisboa este domingo e prepara-se para vestir a camisola da Águia. No Porto, Giménez já chegou e vem aí Gabriel Mec. No Jornal do Jogo, Porto, Mec e Sousa também vão ser reforços. Santiago Giménez já está na invicta e não chega sozinho. Lateral esquerdo e extremo brasileiros estão igualmente garantidos. Ainda na primeira página do Jogo, Benfica Estoril, Palhinha estreia à vista e ainda El Karawani em Lisboa, cedido pelo Al Qadishiyah. No Sporting, Daniel Bragança rumo ao Turino, transferência quase fechada por 5 milhões de euros. Quanto ao Jornal Desportivo a Bola, Benfica Estoril, Palhinha vai a jogo, Marco Silva anuncia convocatória do reforço e depois o novo lateral marroquino já está em Lisboa. No Sporting, verão mais rico da história, Leão ultrapassa os 200 milhões em vendas e no Porto, aeroporto em Polvorosa, Giménez já está na invicta, atacante Gabriel Mec e lateral esquerdo Sousa estão a caminho. Denis Gulls no Galatasaray por 10 milhões de euros, é também um dos destaques da primeira página do Jornal da Bola, são os títulos dos jornais desta manhã de segunda-feira. Bom dia.
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0: Continuação de uma grande manhã com a sua rádio. Estamos agora a 25 minutos das 9 da manhã. A edição da manhã está no ar de segunda a sábado, entre as 8 e as 11. Eu sou o Paulo Delgado e é um prazer estar aqui consigo.
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1: Faltam 15 minutos para as 9 da manhã.
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1: Lembro agora as temperaturas máximas previstas para esta segunda-feira, dia 31 de agosto. As temperaturas vão rondar os 23 graus no Porto, 25 em Coimbra, 26 em Lisboa, Tomar, Torres Novas e Vila de Rei, 27 em Constância, em Troncamento, Sardual e Barquinha, 28 em Santarém, Abrantes e Mação e 32 graus em Faro. As temperaturas máximas a descer, ainda que ligeiramente, nesta segunda-feira, início de semana. E por ser início de semana, queria também dizer-lhe que já esta semana, no início do mês de setembro, está de volta à Antena Livre depois de um ano de férias. É verdade, o espaço Histórias da Nossa História com Isilda Jana. Tenho a certeza que você tem saudades de ouvir tantas ou mais do que nós.
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1: A não perder então, na próxima quarta-feira, o regresso de Histórias da Nossa História, um ano depois das férias, com Isilda Jana e mais uma interessante história. Fique para ouvir. É um regresso que nos deixa muito contentes. Bom dia, tenha uma ótima segunda-feira e uma boa semana.
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3: Bom dia. A Zona Centro é a segunda região do país com mais povoamento florestal e Leiria é o distrito onde mais incendiários têm sido detidos desde o início do ano. Dados da Guarda Nacional Republicana até 15 de agosto espelham a realidade das detenções por incêndio florestal e mostram que em Leiria foram detidas 35 pessoas, o número que contrasta e muito com as 5 detenções do ano inteiro de 2025 e ainda outras 5 em 2024 daquele distrito. Segue-se depois o distrito de Vila Real com 29 detidos, Braga com 27 e Guarda com 25 desde o início do ano. Santarém tem 5 detidos, Castelo Branco e Porto Alegre não apresentam qualquer detido por fogo posto, de acordo com os dados divulgados pela GNR. A Carris vai apresentar hoje a solução para o futuro elevador da Glória em Lisboa, há poucos dias de se cumprir um ano do acidente que provocou 16 vítimas mortais, 24 feridos de várias nacionalidades. A sessão vai dar a conhecer a estratégia que está a ser desenvolvida para este espaço emblemático, assente na conciliação entre segurança, engenharia, espaço público, experiência de utilização e património, preservando a identidade e a relação histórica do ascensor com a calçada da Glória e com a cidade de Lisboa. As temperaturas baixaram no final de agosto, vão voltar a subir com a chegada do setembro. Será um início de mês novamente com temperaturas muito altas, de acordo com a meteorologista Maria João Frada. A partir de quarta-feira podem atingir as temperaturas valores entre os 40 a 42 graus no Vale do Tejo, na Beira Baixa e também no Alentejo.
4: Vamos chegar ao dia 13 e estamos a falar de temperaturas máximas que na generalidade do território vão variar sensivelmente entre os 34 e os 37, 38 graus. No entanto, nas regiões a sul da Serra da Estrela, incluindo o Val do Tejo, a Beira Baixa, o Alentejo, verificar-se-á um valor, serão as regiões mais quentes, do modo geral e generalizado, portanto, generalizadamente. Deverão verificar-se valores da ordem dos 40 a 42 graus.
3: Ainda de acordo com a mesma meteorologista, é provável que quinta ou sexta-feira possam existir poeiras do norte de África nas regiões mais a sul do território português. A Autoridade Tributária e Aduaneira teve até 31 de julho para concluir os processos de liquidação do IRS de 2025, referente aos contribuintes que entregaram a declaração de rendimentos dentro do prazo legal, entre 1 de abril e 30 de junho. A fase de pagamento chegará agora ao fim, caso o cálculo final do IRS tenha ditado que o Estado ainda tem dinheiro a receber. Já os contribuintes que têm até o fim de agosto para pagar às finanças, isto é, passado um mês do prazo até ao qual a Autoridade teria dado para concluir o processo de verificação dos rendimentos, cálculo do imposto e notificação aos contribuintes do cálculo final do IRS, pode resultar uma de três situações: uma cobrança a favor do Estado, os contribuintes são chamados a entregar imposto, um reembolso a favor do contribuinte, situação contrária, ou então nada a entregar nem nada a receber. No momento da liquidação, a autoridade tributária tem em consideração quanto é que o contribuinte já entregou às finanças ao longo do ano anterior, através de retenções na fonte e em cada mês, e se o valor final do IRS for superior ao já adiantado, notifica-o através de uma nota de cobrança indicando quanto tem de pagar agora. No cálculo do IRS, a autoridade tem em consideração o valor das deduções, cuja soma pode determinar se uma pessoa recebe um reembolso ou se tem de entregar dinheiro ao Estado para prefazer o imposto. A Câmara de Mação deverá consignar-se no início de setembro as empreitadas para a construção de 28 focos de habitação a custos acessíveis na Portela do Vale e na urbanização de Santo António. A confirmação foi feita pelo Presidente da Câmara, José Fernando Martins, que anunciou também que as duas obras estão adjudicadas à mesma empresa, a Ecoedifica.
5: Ainda relativamente às habitações a custos acessíveis, nomeadamente o Santo António e o Centro de Saúde, dizer que em setembro vamos fazer a consignação das obras, Tivemos hoje o acerto com a empresa Ecoedifica, que é a empresa que vai fazer as duas obras. Como eu tinha dito aqui na última reunião, eles vão fazer as duas obras em paralelo, tipo fazem fundações numa, passam para a outra e fica a segunda fase já naquela, portanto vão decorrer assim.
3: Na Portela do Val, junto ao Centro de Saúde, vão ser construídos dois blocos habitacionais, com 8 apartamentos cada, um total de 16 focos, tipologias T2 e T3. Na urbanização de Santo António serão construídos 12 focos, tipologias T1 e T2. O Presidente da Câmara anunciou que vai contactar o IRU para avaliar a possibilidade de realizar uma cerimónia pública de lançamento das duas empreitadas. Lá por fora foi feito o novo balanço provisório das inundações ocorridas na semana passada no Nepal, na fronteira com a China. Subiu para 913 o número de mortos e 4.247 desaparecidos. De acordo com os meios de comunicação social da China, ainda a registar 16 mortos e 546 desaparecidos em território chinês, o que eleva o total provisório de vítimas da catástrofe para 919 mortos e mais de 4.790 desaparecidos. O sétimo lugar do medalheiro dos Mundiais de Canoagem da Polónia traduz em um balanço global positivo de uma seleção sistematicamente a quebrar recordes. A análise foi feita pelo presidente da Federação de Canoagem, Ricardo Machado. Fernando Pimenta conquistou ouro em K1000 e 5000 metros, João Ribeiro e Messias Batista a prata em K2500, dupla que se juntou a Gustavo Gonçalves e Pedro Casinha para o bronze em K4500. Já no futebol, a primeira eliminatória da Taça de Portugal disputada este fim de semana teve saldo positivo para as equipas da região, com destaque para a goleada do Maçã. A formação maçaense recebeu os vizinhos de Gavião, ganhou por 5-0 e garantiu sem dificuldades a presença na segunda eliminatória da Prova Rainha do Futebol Português. Na próxima ronda, o grau de dificuldade vai subir. Maçã, que disputa o Campeonato Distrital de Santarém, vai agora jogar com a Alpendurada, formação do Campeonato de Portugal, que bateu a Rebordosa por a transformação de penaltis depois de um empate no final do prolongamento. Quem também segue em frente à Taça de Portugal é o Fazendense, que bateu o Moçarriense por 1-0, com o único gol do encontro a ser apontado por Torres Gomes. Na segunda eliminatória, o Fazendense recebe o Ginásio Figueirense de Figueira de Castelo Rodrigo, representante da Associação de Futebol da Guarda. O Fátima também garantiu continuidade na competição ao ganhar o Benfica de Castelo Branco por 3-1. Na ronda seguinte, a equipa de Fátima vai receber o Vinhais. Já a União de Santarém ficou isenta na primeira eliminatória, entra em competição na segunda ronda, recebe o Merlinense dos campeonatos distritais da Associação de Futebol de Braga. E hoje continua a Primeira Liga com o encerramento de mais uma jornada. O Benfica está de regresso depois de ter se espetado com 7 bolas na baliza do Casa Pia há 14 dias. Procura hoje na recepção ao Estoril Praia saltar para quinto, dia em que o Braga vai acolher o derby dos derbys do Minho, um Braga-Vitória de Guimarães. Referir que o Sporting bateu o Rio Ave em Vila do Conde por 4-0 e no sábado o Futebol Clube do Porto impôs 3-0 ao Académico de Viseu no Fontelo. Hoje, a partir das 20h15, há então na Pedreira o Braga-Guimarães e na Luz o Benfica-Estoril-Praia. E há mais notícias daqui a uma hora. Tenha uma ótima manhã. Bom dia.
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1: 9 horas 7 minutos, bom dia, não se atrase. Temperatura lá fora agora 18 graus, uma informação da Meteo Abrantes.
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21: Continuação de uma excelente manhã com a sua rádio. O relógio já marca 13 minutos depois das 9.
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1: Previsões do estado do tempo para esta segunda-feira, último dia do mês de agosto. Céu pouco nublado ou limpo, temporariamente com períodos de maior nubosidade no litoral centro até final da manhã. O vento vai ser fraco a moderado até 30 km/h e pode hoje contar com a ligeira descida das temperaturas mínimas, que na região vão rondar os 13, 14 graus. Quanto às máximas, hoje pode contar com 23 graus para o Porto, 25 para Coimbra, 26 para Lisboa, Tomar, Torres Novas e Vila de Rei, 27 para Constância, em Trocamento, Sardual e Vila Nova da Barquinha, 28 para Santarém, Abrantes e Mação e 32 graus para Faro.
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3: Agora estão 19 graus, uma informação da Meteobrandes.
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Estamos a caminho das 9:30 da manhã, agora com Carolina Deslandes na sua rádio. Muito bom dia. Já daqui a pouco vamos saber quais são os principais factos históricos que o Daniel Vieira nos vai contar em relação ao dia de hoje, mas há muitos anos atrás. Já daqui a pouco, para já, aí fica então Carolina Deslandes. Bom dia.

0: Continuação de uma ótima manhã com a sua rádio. Espero que esteja tudo bem consigo. Agora vamos aos dias da história nesta segunda-feira com o Daniel Vieira.
1: 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Um acontecimento histórico por cada um dos 365 dias do ano. Os dias da história. Uma compilação de Paulo Jorge de Sousa Pinto com edição de Daniel Vieira. 31 de agosto, 1888. Primeiro homicídio de Jack, o Estripador. Por volta das 3h40 da manhã deste dia, um cocheiro de nome Charles Alan Cross encontrou o corpo, já sem vida, de uma mulher degolada e com o abdómen retraçado por vários golpes. O achado ocorreu numa rua do bairro londrino de Whitechapel, na zona de East End. O cadáver foi pouco depois examinado por um médico que revelou que a morte ocorrera pouco antes da hora a que fora encontrado. Tratava-se de Mary Ann Nichols, a primeira de 5 prostitutas assassinadas no bairro no espaço de poucos meses. O facto de todas apresentarem mutilações idênticas levou a que a autoria dos crimes fosse atribuída a uma única pessoa, um assassino em série cuja identidade nunca foi descoberta, mas que ficou célebre sob a designação de Jack o Estripador. Whitechapel era então um bairro pobre de habitações degradadas e com más condições de salubridade, habitadas sobretudo por imigrantes irlandeses e russos recém-chegados ao Reino Unido. A criminalidade era elevada e os problemas sociais agudos e permanentes. Eram frequentes os assaltos ou ataques violentos a mulheres, pelo que é difícil entender se houve outras vítimas de Jack o Estripador. A polícia levou a cabo uma série de interrogatórios e investigações, ao mesmo tempo que a população do bairro formava uma milícia de vigilância para detectar possíveis suspeitos, mas os resultados foram inconclusivos e não obtiveram qualquer sucesso. O nome Jack the Ripper, Jack o Estripador, provém da assinatura de uma carta, a primeira de várias, hoje todas consideradas falsas, alegadamente escrita pelo homicida e entregue na Central News Agency, a 27 de setembro desse ano. Anteriormente, a imprensa chamava-o de Assassino de Whitechapel, ou Avental de Couro. O caso de Jack o Estripador, o mais famoso serial killer da história, deu origem a uma interminável literatura especulativa, podendo enumerar-se dezenas de teorias explicativas e possíveis suspeitos, mas o mistério da sua identidade permanece insolúvel até aos nossos dias. Os dias da história.
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4: Viva, bom dia. Vamos espreitar as capas dos jornais deste último dia do mês de agosto. No público há 3 mil novos enfermeiros, mas os hospitais não conseguem contratar. Canoás, aos 37 anos, Fernando Pimenta chega aos 14 títulos mundiais. Estou de volta. E depois José Pinhal, o cantor que se tornou ainda maior depois de desaparecer. Correio da Manhã, Governo esconde custo total das fregatas, Ministérios empurram um esclarecimento um para o outro, Defesa e Finanças não revelam o valor dos juros. No Benfica Estoril de hoje, Palhinha convocado com estreia à vista. Jornal de Notícias faz o destaque com o Estado que deve 38 milhões de euros aos politécnicos, um banho que cura todas as maleitas, cortejo dos trajes de papel em São Bartolomeu junto a milhares no Porto. Matou padrasto à facada para travar agressões. É outro destaque da primeira página do Jornal de Notícias. Já o Diário Notícias faz o destaque com a falência da Clínica de Fertilidade em Cascais, que deixa pacientes em desespero. Reportagem: mais de 700 detidos por tráfico de droga no centro de Lisboa desde 2024. Nos económicos, o Negócios escreve em plena guerra, energia leva lucros da Bolsa a novo recorde, PRR chega ao fim, com menos obras e mais amigo das empresas. Já o Jornal Económico, preço do pão vai subir à boleia do trigo, mais caro. Islândia rejeita nova negociação de adesão à União Europeia e depois tensão nas relações União Europeia-Rússia. Os esportivos Record, Sporting, Flávio é um menino de 100 milhões, a SAD quer dar-lhe cláusula de craque. Benfica Estoril, Palhinha está convocado, quem o disse foi o treinador Marco Silva, e El Karawani, fechado, marroquino, aterrou em Lisboa este domingo e prepara-se para vestir a camisola da Águia. No Porto, Jiménez já chegou e vem aí Gabriel Mec. No Jornal do Jogo, Porto, Mec e Sousa também vão ser reforços. Santiago Jiménez já está na invicta e não chega sozinho. O lateral esquerdo e extremo brasileiros estão igualmente garantidos. Ainda na primeira página do jogo, Benfica Estoril, Palhinha estreia à vista e ainda El Karawani em Lisboa, cedido pelo Al-Qadishia. No Sporting, Daniel Bragança rumo ao Turino, transferência quase fechada por 5 milhões de euros. Quanto ao Jornal Desportivo a Bola, Benfica Estoril, Palhinha vai a jogo, Marco Silva anuncia convocatória do reforço e depois o novo lateral marroquino já está em Lisboa. No Sporting, verão mais rico da história, Leão ultrapassa os 200 milhões em vendas e no Porto, aeroporto em Polvorosa, Jiménez já está na invicta, atacante Gabriel Mec e lateral esquerdo Sousa estão a caminho. Denis Gulls no Galatasaray por 10 milhões de euros, é também um dos destaques da primeira página do Jornal da Bola. São os títulos dos jornais desta manhã de segunda-feira. Bom dia.
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5: Faltam 22 minutos para as 10 da manhã. Bom dia.
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5: 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Então já faltam 16 minutos para as 10 da manhã. Bom dia.
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No episódio de hoje da Era do Yeyé, temos o grupo Chinchilas. Grupo pioneiro do rock psicadélico em Portugal, os Chinchilas formaram-se em 1964 à volta do guitarrista Filipe Mendes, com 16 anos, tido como o Jimi Hendrix português, conhecido mais tarde como Phil Mendrix, e falecido em 2018. Os outros músicos eram Alfredo Azinheira, com 15 anos, viola baixo, José Machado, com 14 anos, teclista, e Vítor Mamed, com 13 anos, baterista. Em 1965, os Chinchilas

0: Dr. João Alves da Costa, os chinchilas, para o efeito chamados monstros, ficaram em segundo lugar. A vontade de ganhar o concurso era tanta que os chinchilas inscreveram-se no certame com dois nomes diferentes, monstros e chinchilas. A segunda participação da banda no concurso, já com a sua designação oficial, ocorreu na 11ª eliminatória, realizada a 6 de novembro de 1965. Os chinchilas voltaram a ficar em segundo lugar. Relatos da época indicam que a atuação do concurso provocou grande burburinho na sala devido ao ruidoso apoio dos fãs. Apresentaram-se de casaco preto com botões de metal branco e calças cinzentas e tocaram Around and Around, I'm Down, dos Beatles, Do You Love Me e I Love You So, esta última da autoria do grupo, mais tarde rebatizada de Marry Me. Na primeira meia-final, realizada no dia 8 de janeiro de 1966, ganha pelos Shakes, os chinchilas foram fiéis ao segundo lugar em que sempre ficavam. Os monstros deveriam ter tocado na segunda meia-final, a 15 de janeiro de 1966, mas acabaram por desistir. Em 1967, os chinchilas editaram o primeiro EP, na Tecla, com I'm a Believer, de Neil Diamond, Take That Train, de Philip Mendes, Crying, também de Philip Mendes, e Marry Me, de Vitor Mamed e Philip Mendes. O segundo disco surgiu em 1968 com Calmas São as Imagens, de Philip Mendes, e Don't Want You No More, de Spencer Davis. Em 1970, em agosto, os chinchilas estavam agendados para o abortado Festival dos Salesianos, no Estoril, que não chegou a realizar-se por intervenção da polícia de choque. Embora não previstos no programa, os chinchilas reuniram-se depois como trio para participar à borla no primeiro festival de Vilar de Mouros em 1971, ao lado de Elton John e Manfred Mann, entre outros. O grupo desfez-se logo a seguir. No dia 27 de julho de 2012, reapareceram no renovado Ritz Club em Lisboa. Integravam então os chinchilas Philip Mendes, João Maló, João Machado e Vítor Mamed.
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0: Para escutar hoje do primeiro EP dos chinchilas, gravado em 1967, o tema Take That Train, original.

Daniel Vieira, aqui nestas edições da manhã, na Era do IEE. É um espaço que nos traz sempre recordações muito agradáveis. Muito bom dia, estamos agora a caminho das 10, altura em que atualizamos todas as notícias com o Jerónimo Belo Jorge, mas para já estamos de volta à música com o Fernando Daniel.

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1: E agora é tempo de notícias nesta manhã com a informação Antena Livre.
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3: Bom dia, a Carris vai apresentar hoje a solução para o futuro elevador da Glória em Lisboa, há poucos dias de se cumprir um ano do acidente que provocou 16 vítimas mortais e 24 feridos em várias nacionalidades. A sessão vai dar a conhecer a estratégia que está a ser desenvolvida para este espaço emblemático da cidade. A apresentação vai acontecer às 4 da tarde no auditório da Ordem dos Engenheiros em Lisboa. A zona centro do país é a segunda região com mais povoamento florestal e Leiria é o distrito onde mais incendiários têm sido detidos desde o início deste ano. Dados da Guarda Nacional Republicana indicam que até o dia 15 de agosto espelham a realidade das detenções por incêndio florestal e mostram que em Leiria foram detidas 35 pessoas, o número que contrasta muito com as 5 detenções do ano inteiro de 2025 e outras 5 em 2024. Segue-se depois o distrito de Vila Real com 29 detidos, Braga tem 27 e Guarda com 25, já Santarém tem este ano 5 detidos, Castelo Branco e Porto Alegre não apresentam qualquer detenção por fogo posto, de acordo com a informação avançada pela Guarda Nacional Republicana. As temperaturas baixaram nestes últimos dias de agosto, mas vão voltar a subir. Será o início de setembro, novamente com temperaturas muito altas. De acordo com o meteorologista Maria João Frada, do Instituto Português do Mar e da Atmosfera, a partir desta quarta-feira as temperaturas podem atingir 40 a 42 graus no Vale do Tejo, Beira Baixa e no Alentejo.
4: Vamos chegar ao dia 13 e estamos a falar de temperaturas máximas que na generalidade do território vão variar sensivelmente entre os 34 e os 37, 38 graus. No entanto, nas regiões a sul da Serra da Estrela, incluindo o Val do Tejo, Beira Baixa, o Alentejo, verificar-se-á um valor, serão as regiões mais quentes, do modo geral e generalizado, portanto, generalizadamente. Deverão verificar-se valores da ordem dos 40 a 42 graus.
3: Ainda de acordo com o meteorologista, é provável que quinta-feira possam existir poeiras do norte da África nas regiões mais a sul do país. Em Mação, a Câmara deverá consignar durante o mês de setembro as empreitadas para a construção de 28 focos de habitação a custos acessíveis na Portela do Val e na urbanização de Santo António. A confirmação foi feita pelo Presidente da Câmara, José Fernando Martins, que anunciou em reunião do Executivo Municipal que as duas obras estão adjudicadas à mesma empresa.
5: Ainda relativamente às habitações a custos acessíveis, nomeadamente o Santo António e o Centro de Saúde, dizer que em setembro vamos fazer a consignação das obras. Tivemos hoje o acerto com a empresa Ecoedifica, que é a empresa que vai fazer as duas obras. Como eu tinha dito aqui na última reunião, eles vão fazer as duas obras em paralelo, tipo fazem fundações numa, passam para a outra e fica a segunda fase já naquela, portanto vão decorrer assim.
3: Na Portela do Val serão construídos 2 blocos habitacionais, com 8 apartamentos cada, num total de 16 focos, tipologia T2 e T3. Na urbanização de Santo António serão 12 focos, tipologias T1 e T2. O Presidente da Câmara de Mação anunciou ainda que vai contactar o IRU para avaliar a possibilidade de realizar uma cerimónia pública para o lançamento das duas empreitadas. Uma turista espanhola morreu hoje de madrugada num incêndio num hotel na cidade de Fátima, que obrigou à retirada de 53 pessoas da unidade, disseram fontes da Proteção Civil. De acordo com os bombeiros de Fátima, a vítima mortal é uma mulher com cerca de 60 anos, que estava integrada num grupo de nacionalidade espanhola, alojado num hotel. O incêndio ficou circunscrito ao quarto, adiantou ainda a mesma fonte. De acordo com o Comando Subregional do Médio Tejo, o alerta para o incêndio chegou às autoridades à 00h39, foi extinto à 01h06 da madrugada. Lá por fora, há um novo balanço provisório das inundações ocorridas na semana passada no Nepal. Fronteira com a China subiu para 903 mortos e mais de 4.200 desaparecidos. Já os meios de comunicação estatais da China noticiam 16 mortos e 546 desaparecidos em território chinês, o que eleva o total provisório de vítimas da catástrofe para 919 mortos e mais de 4.750 desaparecidos. Digo-lhe agora que no futebol, na primeira eliminatória da Taça de Portugal, disputada este fim de semana, houve saldo positivo para as equipas de região, com destaque para a goleada do Mação. O Mação estreou-se na competição a receber os vizinhos do Gavião, ganhou por expressivos 5-0. José Charles, Isaac Rodrigues, Parreira, Martim Amaro e Miguel Mateus assinaram os 5 golos da equipa de Mação. Na próxima ronda, o grau de dificuldade aumenta. O Mação disputa o campeonato da 1ª Divisão Distrital de Santarém. Vai jogar com o Alpendroada, formação do Campeonato de Portugal, que ontem bateu nas grandes penalidades o Rebordosa. Depois de 2-2 no resultado final após prolongamento, o Alpendroada ganhou no desempate de grandes penalidades por 5-4. Em frente, segue também o Fazendense, que ontem derrotou o Moçarriense por 1-0, com o único golo do encontro a ser apontado por Torres Gomes. Na segunda eliminatória, o Fazendense recebe o Ginásio Figueirense de Figueira de Castelo Rodrigo, representante da Associação de Futebol da Guarda. O Fátima garantiu ontem também a continuidade na competição ao bater o Benfica de Castelo Branco por 3-1. Vai receber na próxima ronda o Vinhais, e a União de Santarém, que tinha ficado isenta na primeira eliminatória, entra em competição nesta segunda ronda, recebendo a equipa do Merlinense dos campeonatos distritais da Associação de Futebol de Braga. E hoje há futebol da Primeira Liga, um encerramento de mais uma jornada, depois da vitória de 4-0 do Sporting em Rio Ave e da vitória por 3-0 do Porto no Fontelo em Viseu. Hoje há então um Sporting Braga Vitória de Guimarães, é sempre um apetecível derby minhoto, às 20h15. À mesma hora jogam Benfica e Estoril Praia. É tudo quanto a notícias, eu volto aqui uma hora, tenho uma ótima manhã, bom dia.
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1: 10 horas, 8 minutos, bom dia. 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
13: Agora, 13 minutos depois das 10, bom dia.
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13: Continuação de uma ótima segunda-feira com a Antena Livre, porque hoje é segunda-feira, há Legalmente Falando para ouvir por volta das 10h45. Se tiver uma dúvida legal, então escreva-nos legalmentefalando@antenalivre.pt. Ficamos à espera da sua questão. Lembro que também hoje está de volta o espaço de opinião à Antena Livre para ouvir às 10h30 da manhã com Ana Clara e vamos ainda nesta hora dar uma vista de olhos ao que dizem os principais jornais do nosso país e vamos daqui a pouco conferir as temperaturas máximas previstas para o dia de hoje. Para já, vamos à música. A música de Dina na Antena Livre. Bom dia, boa semana. Gosto do...

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1: Previsões do estado do tempo para esta segunda-feira, último dia do mês de agosto. Céu pouco nublado ou limpo, temporariamente com períodos de maior nubosidade no litoral centro até final da manhã. O vento vai ser fraco a moderado até 30 km/h e pode hoje contar com a ligeira descida das temperaturas mínimas, que na região vão rondar os 13, 14 graus. Quanto às máximas, hoje pode contar com 23 graus para o Porto, 25 para Coimbra, 26 para Lisboa, Tomar, Torres Novas e Vila de Rei, 27 para Constância, em Trocamento, Sardual e Vila Nova da Barquinha, 28 para Santarém, Abrantes e Mação e 32 graus para Faro.
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3: Nesta altura, os termómetros marcam 22 graus. Uma informação oferecida pela Meteo Abrantes.
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0: E o tempo passa rápido, parece que ainda há pouco cheguei, só já falta praticamente meia hora para me ir embora. Espero que esta sua segunda-feira esteja a ser perfeita. Daqui a pouco vamos saber o que dizem os principais títulos dos jornais diários de hoje, com o Jerónimo Belo Jorge, mas para já é tempo de opinião, o espaço de opinião que hoje regressa à Antena Livre depois das férias, com a assinatura de Ana Clara, para ouvir já a seguir.
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2: Terminou no sábado na Mongólia a COP17, que se centrou em vários temas com foco no combate à seca, à água e à recuperação dos solos degradados. A Mongólia foi escolhida por ser um país que mais tem sofrido com o aquecimento global. 80% do solo mongol está degradado e em todo o mundo as terras que sofrem com esta realidade rondam os 40%. A conferência teve início a 17 de agosto em Ulan Bator, a capital da Mongólia, e um dos seus principais objetivos passou por pedir compromissos firmes e ação. Todos são unânimes. É urgente substituir uma política de reação às secas por uma política de prevenção, preparação e aumento da resiliência dos territórios, protegendo solo, água, biodiversidade e capacidade produtiva. Porém, a incapacidade dos líderes mundiais em avançar com políticas públicas céleres e eficazes parece continuar no papel e as ações tardam. O que estamos a ver na Europa, inclusive, são mais medidas de mitigação do que de adaptação. E falamos de todas as áreas que mexem com a vida comum: a energia, transportes, agricultura e indústria. Todos estes impactos redundam sempre no mesmo, no preço ao consumidor. Enquanto governos, empresas e sociedade civil não se consciencializarem de uma vez por todas que já estamos a sofrer no nosso dia-a-dia com os impactos severos das alterações climáticas, nada mudará. As secas serão mais frequentes, os eventos extremos como tempestades também e, pior, mais mortíferos. E todos, incluindo Portugal, não se prepararam para lidar com este cenário. Como sempre, será ante as tragédias que ficaremos preocupados. É um clássico que não surpreenderá ninguém, mas tudo isso trará mortes, e mortes que poderíamos evitar hoje e ontem, se atuássemos a montante. Até lá, manteremos os discursos bonitos dos governos no que respeita à ação, mas entre uma coisa e outra vai uma grande distância, que acarretará consigo muito sangue derramado. E andamos nisto, de copo em copo, até ao desastre que chegará em força. Queremos continuar a assobiar para o lado? Cada um que faça o seu exame de consciência.
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4: Viva, bom dia. Vamos espreitar as capas dos jornais deste último dia do mês de agosto. No público há 3 mil novos enfermeiros, mas os hospitais não conseguem contratar. Canoagem aos 37 anos, Fernando Pimenta chega aos 14 títulos mundiais, estou de volta. E depois José Pinhal, o cantor que se tornou ainda maior depois de desaparecer. Correio da Manhã, Governo esconde custo total das fregatas, Ministérios empurram um esclarecimento um para o outro. Defesa e Finanças não revelam o valor dos juros. No Benfica Estoril de hoje, Palhinha convocado com estreia à vista. O Jornal de Notícias faz o destaque com o Estado, que deve 38 milhões de euros aos politécnicos, um banho que cura todas as maleitas, cortejo dos trajes de papel em São Bartolomeu, junto a milhares no Porto. Matou padrasto à facada para travar agressões, é outro destaque da primeira página do Jornal de Notícias. Já o Diário Notícias faz o destaque com a falência da Clínica de Fertilidade em Cascais, que deixa pacientes em desespero. Reportagem: mais de 700 detidos por tráfico de droga no centro de Lisboa desde 2024. Nos económicos, o Negócios escreve: em plena guerra, energia leva lucros da Bolsa a novo recorde, PRR chega ao fim com menos obras e mais amigo das empresas. Já o Jornal Económico: preço do pão vai subir à boleia do trigo, mais caro, Islândia rejeita nova negociação de adesão à União Europeia e depois tensão nas relações União Europeia-Rússia. Os esportivos: Record, Sporting, Flávio é um menino de 100 milhões, Assad quer dar-lhe cláusula de craque. Benfica Estoril, Palhinha está convocado, quem o disse foi o treinador Marco Silva, e El Karawani, fechado, marroquino, aterrou em Lisboa este domingo e prepara-se para vestir a camisola da Águia. No Porto, Jiménez já chegou e vem aí Gabriel Mec. No Jornal do Jogo, Porto, Mec e Sousa também vão ser reforços. Santiago Jiménez já está na invicta e não chega sozinho. O lateral esquerdo e extremo brasileiros estão igualmente garantidos. Ainda na primeira página do Jogo, Benfica Estoril, Palhinha estreia à vista e ainda El Karawani em Lisboa, cedido pelo Al Qadisiyya. No Sporting, Daniel Bragança rumo ao Turino, transferência quase fechada por 5 milhões de euros. Quanto ao Jornal Desportivo a Bola, Benfica Estoril, Palhinha vai a jogo, Marco Silva anuncia convocatória do reforço e depois o novo lateral marroquino já está em Lisboa. No Sporting, verão mais rico da história, Leão ultrapassa os 200 milhões em vendas e no Porto, aeroporto em Polvorosa, Jiménez já está na invicta, atacante Gabriel Mec e lateral esquerdo Sousa estão a caminho. Denis Gulls no Galatasaray por 10 milhões de euros, é também um dos destaques da primeira página do Jornal da Bola. São os títulos dos jornais desta manhã de segunda-feira. Bom dia.
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0: Só já faltam 24 minutos para as 11. Bom dia.
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4: E assim vai acontecendo mais uma edição da manhã. Aqui na Rádio Como Você Gosta, estamos agora a 16 minutos das 11. Muito bom dia, é bom saber que está aí desse lado.
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7: Viva, seja bem-vindo a mais uma rúbrica Legalmente Falando. Todas as semanas, neste horário, temos connosco o Paulo Lourenço para explicar ou responder a perguntas dos ouvintes sobre leis e fiscalidade. Bom dia, Paulo.
8: Bom dia.
7: Vamos então à pergunta desta semana. Somos três irmãos. O nosso pai faleceu recentemente. Quando começámos a tratar de todos os processos legais, mesmo não havendo grande herança, o meu irmão mais novo disse que não queria nada, renunciava à herança qualquer que fosse. Disse que não queria receber nem pagar nada. Ora, a minha pergunta é: pode ele fazer isto? De que forma? Ele é casado, tem filhos, disseram-me que os filhos podem ter uma palavra a dizer, mas são menores. Um tem 13 e outro 5 anos de idade. Pergunto então se pode renunciar e, no caso de

0: Se não tiver bens imóveis, basta que seja efetuada através de um documento. A particularidade que se coloca neste caso do nosso ouvinte tem a ver com o facto de ele ter filhos e serem menores, porque quando alguém renuncia a uma herança, os filhos aparecem a suceder nessa herança por direito de representação. E neste caso concreto, como são menores, eles têm que ser, o exercício dos respectivos direitos tem que ser assegurado pelos pais. Ora, neste caso, se o próprio pai renuncia à herança, o mais provável é que o queira fazer também em relação aos filhos. Simplesmente a lei exige que, no caso dos menores, para que haja renúncia à herança, tem que haver uma autorização do tribunal. Portanto, em concreto, qualquer pessoa pode renunciar à herança, não há nada que o impeça.
1: Se não tiver filhos, é automático ou através de escritura pública.
0: Exatamente, se houver bens imóveis, com escritura pública. Se não houver bens imóveis, basta um documento particular. Havendo filhos, ou são maiores ou são menores. Se forem maiores, são eles que têm o direito de aceitar ou de renunciar também. Se forem menores, tem que ser, a renúncia tem que ser concretizada por via dos pais, mas com expressa autorização pelo tribunal.
1: No caso de a herança ser não a receber, mas a ter que pagar qualquer coisa, aplica-se a mesma legislação. Portanto, ele pode não querer nada, exato, pagar nada, mas tem que fazer os passos tal qual,
0: exatamente,
1: como são feitos.
0: Tem que renunciar expressamente.
1: Há prazos para isto? Ou é os prazos normais
0: para
1: da comunicação?
0: Renunciar não há prazo. O que há é que se a pessoa aceita qualquer coisa que tenha a ver com a herança, tacitamente aceitou a herança, não é? Portanto, para haver a renúncia, ela pode ser feita a qualquer tempo, simplesmente não pode haver aceitação de nada que tenha a ver com o tal a ser hereditário, porque se aceitar uma pequena parte do que quer que seja,
1: fica logo com a aceitação toda.
0: Entende-se que aceitou a herança toda, exatamente. E aí aceita o bom e o menos bom.
1: Muito bem, Paulo, muito obrigado. Voltamos de hoje 8 dias para uma outra pergunta sobre leis e fiscalidade em mais uma edição do Legalmente Falando.
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3: Lembro agora as temperaturas máximas previstas para esta segunda-feira, dia 31 de agosto. As temperaturas vão rondar os 23 graus no Porto, 25 em Coimbra, 26 em Lisboa, Tomar, Torres Novas e Vila de Rei, 27 em Constância, em Troncamento, Sardual e Barquinha, 28 em Santarém, Abrantes e Mação e 32 graus em Faro. As temperaturas máximas a descer, ainda que ligeiramente, nesta segunda-feira, início de semana. E por ser início de semana, queria também dizer-lhe que já esta semana, no início do mês de setembro, está de volta à Antena Livre depois de um ano de férias. É verdade, o espaço Histórias da Nossa História com Isilda Jana. Tenho a certeza que você tem saudades de ouvir tantas ou mais do que nós.
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3: Não perder então, na próxima quarta-feira, o regresso de Histórias da Nossa História, um ano depois das férias, com Isilda Jana, mais uma interessante história. Fique para ouvir. É um regresso que nos deixa muito contentes. Bom dia, tenha uma ótima segunda-feira e uma boa semana.
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1: Muito bom dia. Agora há notícias para ouvir na sua rádio.
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3: Bom dia, a Carris vai apresentar hoje a solução para o futuro elevador da Glória em Lisboa, há poucos dias de se cumprir um ano do acidente que provocou 16 vítimas mortais e 24 feridos em várias nacionalidades. A sessão vai dar a conhecer a estratégia que está a ser desenvolvida para este espaço emblemático da cidade. A apresentação vai acontecer às 4 da tarde no auditório da Ordem dos Engenheiros em Lisboa. A zona centro do país é a segunda região com mais povoamento florestal e Leiria é o distrito onde mais incendiários têm sido detidos desde o início deste ano. Dados da Guarda Nacional Republicana indicam que até o dia 15 de agosto espelham a realidade das detenções por incêndio florestal e mostram que em Leiria foram detidas 35 pessoas, o número que contrasta muito com as 5 detenções do ano inteiro de 2025 e outras 5 em 2024. Segue-se depois o distrito de Vila Real com 29 detidos, Braga tem 27 e Guarda com 25, já Santarém tem este ano 5 detidos, Castelo Branco e Porto Alegre não apresentam qualquer detenção por fogo posto, de acordo com a informação avançada pela Guarda Nacional Republicana. As temperaturas baixaram nestes últimos dias de agosto, mas vão voltar a subir. Será o início de setembro, novamente com temperaturas muito altas. De acordo com o meteorologista Maria João Frada, do Instituto Português do Mar e da Atmosfera, a partir desta quarta-feira as temperaturas podem atingir 40 a 42 graus no Vale do Tejo, Beira Baixa e no Alentejo.
4: Vamos chegar ao dia 13 e estamos a falar de temperaturas máximas que na generalidade do território vão variar sensivelmente entre os 34 e os 37, 38 graus. No entanto, nas regiões a sul da Serra da Estrela, incluindo o Val do Tejo, a Beira Baixa, o Alentejo, verificar-se-ão valores, serão as regiões mais quentes, do modo geral e generalizado, portanto, generalizadamente. Deverão verificar-se valores da ordem dos 40 a 42 graus.
3: Ainda de acordo com o meteorologista, é provável que quinta-feira possam existir poeiras do norte da África nas regiões mais a sul do país. Em Mação, a Câmara deverá consignar durante o mês de setembro as empreitadas para a construção de 28 focos de habitação a custos acessíveis na Portela do Val e na urbanização de Santo António. A confirmação foi feita pelo Presidente da Câmara, José Fernando Martins, que anunciou em reunião do Executivo Municipal que as duas obras estão adjudicadas à mesma empresa.
5: Ainda relativamente às habitações a custos acessíveis, nomeadamente o Santo António e o Centro de Saúde, dizer que em setembro vamos fazer a consignação das obras. Tivemos hoje o acerto com a empresa Ecoedifica, que é a empresa que vai fazer as duas obras. Como eu tinha dito aqui na última reunião, eles vão fazer as duas obras em paralelo, tipo fazem fundações numa, passam para a outra e fica a segunda fase já naquela, portanto vão decorrer assim.
3: Na Portela do Val serão construídos dois blocos habitacionais, com 8 apartamentos cada, num total de 16 focos, tipologia T2 e T3. Na urbanização de Santo António serão 12 focos, tipologias T1 e T2. O Presidente da Câmara de Mação anunciou ainda que vai contactar o IRU para avaliar a possibilidade de realizar uma cerimónia pública para o lançamento das duas empreitadas. Uma turista espanhola morreu hoje de madrugada num incêndio num hotel na cidade de Fátima, que obrigou à retirada de 53 pessoas da unidade, disseram fontes da Proteção Civil. De acordo com os bombeiros de Fátima, a vítima mortal é uma mulher com cerca de 60 anos, que estava integrada num grupo de nacionalidade espanhola, alojado num hotel. O incêndio ficou circunscrito ao quarto, adiantou ainda a mesma fonte. De acordo com o Comando Subregional do Médio Tejo, o alerta para o incêndio chegou às autoridades à 00h39, foi extinto à 1h06 da madrugada. Lá por fora há um novo balanço provisório das inundações ocorridas na semana passada no Nepal. Fronteira com a China subiu para 903 mortos e mais de 4.200 desaparecidos. Já os meios de comunicação estatais da China noticiam 16 mortos e 546 desaparecidos em território chinês, o que eleva o total provisório de vítimas da catástrofe para 919 mortos e mais de 4.750 desaparecidos. Digo-lhe agora que no futebol, se na primeira eliminatória da Taça de Portugal, disputada este fim de semana, houve saldo positivo para as equipas de região, com destaque para a goleada do Mação. O Mação estreou-se na competição a receber os vizinhos do Gavião, ganhou por expressivos 5-0. José Charles, Isaac Rodrigues, Parreira, Martim Amaro e Miguel Mateus assinaram os 5 golos da equipa de Mação. Na próxima ronda, o grau de dificuldade aumenta. O Mação disputa o campeonato da 1ª Divisão Distrital de Santarém. Vai jogar com o Alpendroada, formação do Campeonato de Portugal, que ontem bateu nas grandes penalidades o Rebordosa. Depois de 2-2 no resultado final após prolongamento, o Alpendroada ganhou no desempate de grandes penalidades por 5-4. Em frente, segue também o Fazendense, que ontem derrotou o Moçarriense por 1-0, com o único gol do encontro a ser apontado por Torres Gomes. Na segunda eliminatória, o Fazendense recebe o Ginásio Figueirense de Figueira de Castelo Rodrigo, representante da Associação de Futebol da Guarda. O Fátima garantiu ontem também a continuidade na competição ao bater o Benfica de Castelo Branco por 3-1. Vai receber na próxima ronda o Vinhais, e a União de Santarém, que tinha ficado isenta na primeira eliminatória, entra em competição nesta segunda ronda, recebendo a equipa do Merlinense dos Campeonatos Distritais da Associação de Futebol de Braga. E hoje há futebol da Primeira Liga, um encerramento de mais uma jornada, depois da vitória de 4-0 do Sporting em Rio Ave e da vitória por 3-0 do Porto no Fontelo, em Viseu. Hoje há então um Sporting Braga e Vitória de Guimarães, é sempre um apetecível derby minhoto, às 20h15. À mesma hora jogam Benfica e Estoril Praia. É tudo quanto a notícias, eu volto aqui uma hora, tenho uma ótima manhã, bom dia.
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0: Passam agora 6 minutos das 11 da manhã.
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23: A temperatura está boa, estão 25 graus.
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23: São 11:12. Bom dia.
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23: É mais um início de semana a ouvir grandes canções na sua rádio. Até ao meio-dia, de certeza que todas as suas músicas preferidas vão passar por aqui. Fique ligado com a Antena Livre. Eu sou a Helena Gomes e espero que tenha uma grande semana.

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0: juntos ainda até ao meio-dia para recordar grandes canções. Seja muito bem-vindo.
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0: durante toda a manhã, o Jerónimo Belo Jorge e a Patrícia Seixas asseguram a informação e preparam a edição das 12, que chega já a seguir, para atualizar toda a informação importante. Eu sou Lena Gomes e estou de saída. Continuação de um grande dia.
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0: Boa tarde, seja bem-vindo em desenvolvimento já a seguir. Mação avança com construção de 16 e 12 fogos de habitação a custos acessíveis. O projeto Jovens em Costa a Mexer voltou com mais atividades, agora entre as artes e o desporto. No futebol, Mação goleou os gavinenses por 5 a 0 na primeira eliminatória de Taça de Portugal. Vamos ainda olhar para as temperaturas que vão subir acima dos 40 graus no arranque de setembro e no regresso da opinião. Hoje o espaço tem a assinatura e a voz de Ana Clara. O desenvolvimento vem já a seguir, fique por aí, tenha uma boa tarde.
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0: Boa tarde, seja bem-vindo. A Zona Centro é a segunda região do país com mais povoamento florestal e Leiria é o distrito onde mais incendiários têm sido detidos desde o início do ano. Dados da Guarda Nacional Republicana até 15 de agosto espelham a realidade das detenções por incêndio florestal e mostram que em Leiria foram detidas 35 pessoas, o número que contrasta e muito com as 5 detenções do ano inteiro de 2025 e de outras 5 em 2024 naquele distrito. Segue-se depois o distrito de Vila Real com 29 detidos, Braga com 27 e Guarda com 25, tudo desde o início do ano. Já Santarém tem este ano 5 detidos, Castelo Branco e Porto Alegre não apresentam qualquer detenção por fogo posto, de acordo com a GNR. A Carris vai apresentar hoje a solução para o futuro elevador da Glória em Lisboa, há poucos dias de se cumprir um ano do acidente que provocou 16 vítimas mortais e 24 feridos de várias nacionalidades. A sessão vai dar a conhecer a estratégia que está a ser desenvolvida para este espaço emblemático, assente na conciliação entre segurança, engenharia, espaço público, experiência de utilização e património, preservando a identidade e a relação histórica do ascensor com a Calçada da Glória, com a cidade, informou Carris em comunicado. A apresentação da solução e dos conceitos técnicos subjacentes ao projeto do futuro ascensor da Glória está agendada para às 4 da tarde no auditório da Ordem dos Engenheiros, em Lisboa. Este final de agosto as temperaturas baixaram, mas não se ficam por aqui, vão voltar a subir. Será o início de setembro, novamente com temperaturas muito altas, de acordo com a meteorologista Maria João Frada, do Instituto Português do Mar e da Atmosfera. A partir desta quarta-feira, as temperaturas podem mesmo chegar aos 42 graus no Vale do Tejo, na Beira Baixa ou no Alentejo.
2: A partir do dia 2 temos então uma subida dos valores da temperatura máxima, dias 2 e 3, portanto é uma subida gradual nos dias 2 e 3 e são subidas acentuadas. Digamos que no cómputo dos dois dias, dos dias 2 e 3, temos subidas de temperatura que podem atingir os 10 a 12 graus em alguns locais. Noutros locais será ligeiramente inferior, entre 6 e 8 graus, mas nomeadamente no litoral, temperaturas a subir nos dois dias entre 10 e 12 graus, com exceção da costa sul do Algarve, onde as subidas serão menos significativas e serão essencialmente só no dia 3. Portanto, no dia 3, entre 5 e 6 graus, poderá subir também na costa sul do Algarve. A mínima também deverá subir, e com uma subida até relativamente acentuada nas regiões centro-sul, mas apenas no dia 3. E isto é um episódio temporário, portanto vamos ter depois já uma tendência para descida da temperatura máxima no dia 4, na sexta-feira, no litoral ou na metade ocidental do território do continente, descidas, mas não desce o mesmo que subiu nos dois dias anteriores, portanto a descida será menos pronunciada, descidas entre 2 e 6 graus, principalmente nas regiões centro-sul, isto unicamente na metade ocidental do território do continente. Portanto, a costa sul do Algarve, que sobe menos, também descerá muito menos ou pouco. A parte interior, nomeadamente da parte interior do norte e centro, manterá sensivelmente ou uma pequena descida, mas manterá valores de temperatura máxima bastante elevados. Portanto, depois no dia 5, sábado, é que é provável que essa descida se estenda também ao interior norte e centro, que não praticamente não descerá no dia 4. Vamos chegar ao dia 3 e estamos a falar de temperaturas máximas que na generalidade do território vão variar sensivelmente entre os 34 e os 37, 38 graus. No entanto, nas regiões a sul da Serra, do interior a sul da Serra da Estrela, incluindo o Val do Tejo, a Beira Baixa, o Alentejo, verificar se há um valor, se são as regiões mais quentes, do modo geral e generalizado, portanto, generalizadamente, deverão verificar-se valores da ordem dos 40 a 42 graus. Portanto, é o local onde as temperaturas serão mais elevadas. E será, portanto, no dia 3, como disse. Na faixa costeira, as temperaturas serão ligeiramente inferiores, portanto, deverão variar sensivelmente entre os 25, 26 graus e vá os 30, 31 graus. E os 30, 31 será mais da faixa costeira da região sul. Portanto, teremos então esta subida de temperatura deve-se ao facto de termos um anticiclone que vai ficar posicionado sensivelmente a nordeste dos Açores ou a noroeste de Portugal continental. Eles têm a sua influência em direção à Europa Central e em conjunto com o vale de pressionado que se estende desde o norte da África até à Península Ibérica, origina o transporte de massas de ar ou provenientes da Península Ibérica ou do Norte de África. É provável que na região sul o trajeto seja mesmo do Norte de África. Daí que na região sul ou a sul, digamos que a sul do Tejo, incluindo o Val do Tejo, que é a região, será esta é a zona que será mais quente. E, portanto, nestas regiões o transporte é mesmo um pouco do norte da África e até é provável que no dia 3 tenhamos nestas regiões mais a sul algumas poeiras do norte da África.
0: Tomo nota também para a possibilidade de haver poeiras do norte da África no final da semana e nas regiões mais a sul de Portugal. A Câmara de Mação deverá consignar durante o mês de setembro as empreitadas para a construção de 28 focos de habitação a custos acessíveis na Portela do Val, junto ao Centro de Saúde e na urbanização de Santo António. A confirmação foi feita pelo Presidente da Câmara de Mação, José Fernando Martins, que anunciou também que as duas obras estão adjudicadas à empresa Ecoedifica.
3: Ainda relativamente às habitações a custos acessíveis, nomeadamente o Santo António e o Centro de Saúde, dizer que em setembro vamos fazer a consignação das obras. Tivemos hoje o acerto com a empresa Ecoedifica, que é a empresa que vai fazer as duas obras. Como eu tinha dito aqui na última reunião, eles vão fazer as duas obras em paralelo, tipo fazem fundações numa, passam para a outra e fica a segunda fase já naquela, portanto vão decorrer assim. É esse o objetivo da empresa. Tivemos hoje essa confirmação. Dizer que dentro desta confirmação com a empresa vou fazer agora alguns contactos, nomeadamente com o IRU, numa perspectiva de podermos até fazer aqui uma cerimónia de lançamento destas obras com o presidente do IRU ou algum responsável do IRU, mas depois darei também informações sobre essa matéria.
0: Na Portela do Val serão construídos dois blocos habitacionais, com 8 apartamentos cada, num total de 16 focos. O empreendimento integra 8 apartamentos da tipologia T2, 8 T3, tendo um prazo contratual previsto de 450 dias. Já na urbanização de Santo António serão construídos 12 focos de tipologia T1 e T2, igualmente distribuídos por 2 blocos habitacionais. O Presidente da Câmara anunciou ainda que vai contactar o IRU para avaliar a possibilidade de realizar uma cerimónia pública para um lançamento das duas empreitadas. O Polidesportivo da Encosta da Barata, em Abrantes, recebeu no sábado um torneio comunitário de futsal integrado no projeto Encosta a Mexer. É uma iniciativa criada por jovens do bairro para promover o convívio e a integração e uma maior participação dos moradores na vida da comunidade. A iniciativa é liderada por um grupo de jovens da Encosta da Barata, conta com o envolvimento da Câmara de Abrantes e da Cruz Vermelha Portuguesa através do núcleo de Abrantes e Tomar. André Miguel, responsável pelo Encosta a Mexer, explicou à Antena Livre que a ideia surgiu da constatação de que, apesar da dimensão e diversidade do bairro, ser-se com maior densidade populacional do Médio Tejo, faltam momentos capazes de aproximar quem ali vive e falta o convívio, nem que seja para dizer bom dia ou boa tarde a quem passa na rua.
4: Então o projeto nasce de uma ideia que é de um projeto da Arte em Rede, que é jovem, mais arte igual a mudança. Desde muito cedo a gente pensava, o nosso bairro da Encosta da Barata, sendo um bairro que muitos consideram como um bairro dormitório, o Então a gente pensou que tal a gente tirarmos atividades, que é para a gente implementar em alguns sábados, que é para ver pelo menos mais movimentação e mais convívio entre os moradores, porque foi visto desde o princípio que o nosso bairro, sendo pelas características que muitos definem, é um bairro que as pessoas não são muito ligadas em termos de convívio, em termos de... Tipo, as pessoas só se passam, não se cumprimentam e não há uma ligação assim entre os moradores. Então, a gente temos aqui o nosso projeto, que é o Encosta a Mexer, que tem a finalidade de dinamizar atividades para os moradores e não só da Encosta da Barata.
5: E, portanto, aqui foi a opção por um torneio de futebol, sei lá, um sábado de futebol aqui no espaço desportivo. Este ano foi este o projeto para envolver aqui os jovens e o bairro.
4: Certo, certo. A gente já estamos com a quarta atividade, que é essa do torneio. Primeiro começamos com uma partida de futsal, logo posterior fizemos umas caminhadas e depois fizemos uma aula de yoga. E agora estamos aqui com essa atividade que é do torneio de futsal. E o projeto vai até o final de novembro. Ainda temos mais atividades e para já lá para cima ainda temos uma semana cultural que vai ser uma das grandes e vai ser um dos pilares dos nossos eventos.
5: Para fechar essa semana cultural, vai fechar, digamos, este projeto?
4: Depois da semana cultural ainda temos, fecha com uma caminhada ao pôr do sol, okay. Lá para o final do verão.
5: André, este é um projeto agora no âmbito do Arte em Rede, mas já antes vocês tiveram aqui outros projetos, como por exemplo o projeto em que fizeram a renovação dos espaços verdes aqui da encosta. Portanto, o objetivo é irem à procura de projetos que possam dar apoio para fazer mexer a encosta, o bairro da encosta.
4: Certo, certo. Essa é a principal ideia do nosso projeto e da nossa ambição. Porque a gente vê outras zonas de Portugal, como Lisboa, Porto, e há mais movimentação nos bairros, percebe? E a gente lá no nosso bairro, um fim de semana é como um dia de semana normal, ninguém fica fora, não há convívio. E então a gente aproveitar essa fase do verão, que há mais pessoas fora, devido ao frio que as pessoas se escondem, que é para a gente ver se a gente conseguimos dinamizar maior o nosso bairro em termos de atividade, que as pessoas simplesmente para não se passarem e conheçam-se uns aos outros.
5: Vocês são aqui a força no terreno, têm depois a Cruz Vermelha aqui a dar um apoio logístico naquilo que são as necessárias licenças ou seguros, como disse o Nuno Dias, ou seja, vocês têm o trabalho e depois a Cruz Vermelha dá aqui este apoio logístico.
4: Certo, certo, porque o nosso projeto acá no município está a contar com a participação da Câmara Municipal e diretamente da Cruz Vermelha aqui.
5: As pessoas, quando dizem que às vezes há dificuldade, melhoram esse relacionamento ou ainda não? Ou ainda é preciso existir e continuarem a ter atividades para haver esse melhor relacionamento das pessoas? Esse, pelo menos, cumprimento das pessoas, tu dizes?
4: Por exemplo, lá no meu prédio, quando eu chegava diretamente de Angola para cá, no princípio ainda era assim, não há aquela ligação entre os moradores, mas hoje em dia já é difícil me encontrar com o morador na porta e não nos tardarmos, porque a gente já está até aquela aproximação de moradores, melhor dizer, de vizinhos, estás a ver? Não como nos olhamos só como uma pessoa estranha. E é também como vou a alguns cafés, estou a caminhar dentro do bairro, ou já consigo receber um boa tarde de outros moradores. Então, estamos aqui a fazer uma diferença do que não existia antes.
5: E já há mais pessoas no teu grupo que iniciou este Encosta a Mexer? Há mais pessoas com vontade de pôr Encosta a Mexer? Ou continua o grupo de base com quem tu trabalhas para gerir e para lançar os projetos?
4: Por exemplo, no grupo dos meus amigos, há mais pessoas que se oferecem por livre vontade, que é para nos ajudar na organização, nos ajudar na divulgação. E então acredito que há mais, porque tem tantos jovens aqui de tanta mensalidade, todos vieram, é para um pro de uma união, de um convívio. Então é isso que a gente quer.
0: A Cruz Vermelha Portuguesa, através do núcleo de Brandes e Tomar, é um dos parceiros do projeto que assegura o apoio aos jovens nas mais variadas áreas. Nuno Dias, coordenador do núcleo, explicou à Antena Livre que a instituição funciona como um dos pilares deste projeto, juntamente com outras entidades, nomeadamente o município de Brandes e também o Arte em Rede, que é o projeto financiador das atividades. O suporte passa igualmente pelas questões jurídicas e organizativas necessárias à realização de iniciativas, assumindo a Cruz Vermelha responsabilidades em algumas tarefas que permitem aos jovens colocar projetos no terreno.
6: E, efetivamente, a Cruz Vermelha é um dos pilares deste projeto, com outras organizações, nomeadamente o município de Abrantes e Arte em Rede. Uhum. Aqui o nosso objetivo fundamentalmente é dar todo o suporte, todo o apoio, não só financeiro, mas também com os recursos que a instituição tem, para que possa ser desenvolvida estas atividades na comunidade. Tal como a chave deste grande projeto de unir a população e desenvolver o território, também nós é um mote muito importante para o nosso trabalho. Aquilo que fazemos aqui é dar todo o suporte que é necessário, ajudamos financeiramente também com o desenvolvimento das atividades, juridicamente também, para que eles consigam ter aqui um suporte legal também. A Cruz Vermelha assume aqui a responsabilidade em algumas tarefas, e pronto, basicamente é isso. O André é, digamos, o promotor destas iniciativas. Elas fazem parte de um calendário, de um conjunto de outras iniciativas que vão sendo desenvolvidas ao longo do tempo. O objetivo fundamental é desenvolver a cultura, as artes e também a parte do desporto. E são estas mesmas atividades.
5: Que é uma candidatura à arte em rede, ou seja, extravasa aqui um bocadinho a área concreta das artes que normalmente acontece nesta Associação Intermunicipal de Arte, Promoção da Arte.
6: Sim, exatamente. E este projeto tem também um objetivo muito importante acima disso, que é o da integração. Ele envolve migrantes, envolve outras comunidades que nós temos em Abrantes, e por isso achamos que seria muito importante não só a Cruz Vermelha, como outras entidades, o município de Abrantes, tal como já tínhamos dito, e a Arte em Rede, apoiar este projeto, porque, ao fim e ao cabo, o nosso objetivo também é de integrar e receber bem todas as pessoas que estão em Abrantes neste momento a viver.
5: É um projeto da Encosta da Barata, portanto estamos a falar aqui deste bairro que, como dizia o anterior Presidente da União de Freguesias, é o que tem maior densidade populacional do Médio Tejo, portanto é um bairro que tem uma vida própria dentro dele.
6: Sim, exatamente. Tal como tem vindo a ser notícia nos últimos tempos, a Encosta da Barata tem alguns fenómenos populacionais aqui dentro, e nós naturalmente também temos um nosso projeto também, que é o projeto de escolhas dentro do nosso bairro. Temos um espaço onde desenvolvemos também atividades com jovens. Esse é um outro projeto que temos, mas que acaba também por se ligar e entroncar aqui com esta iniciativa.
5: Os jovens, há aqui um grupo de jovens dinâmicos, ou seja, o André, que lidera esta comunidade de jovens, apresenta dinamismo, porque já não é o primeiro para lá da Arte em Rede, já houve aqui outro tipo de candidaturas e outro tipo de projetos para desenvolver no bairro.
6: Sim, exatamente. O André já fez parte dos nossos projetos da Cruz Vermelha, do nosso projeto de escolhas, e neste momento ele próprio, juntamente com a sua equipa de colegas, candidatou-se a um outro programa, um outro projeto. Esse projeto teve uma votação muito positiva e conseguiram ganhar este apoio financeiro para desenvolver estas atividades. E obviamente o André e a equipa dele é que são os promotores destas iniciativas.
5: A atividade hoje, vamos perceber, é mais de desporto, é fazer aqui um encontro intercultural, digamos assim, de futebol, de futsal, de futebol dentro do espaço do ringue, mas vai mais longe.
6: Sim, tal como tínhamos dito, a integração é a peça fundamental destas iniciativas, e eu acho que esta, através do desporto, é uma excelente forma de conseguirmos integrar as pessoas, sem dúvida.
5: Cruz Vermelha está aqui neste projeto, ou seja, não faz só parte de socorro ou de apoio a pessoas com doença. Portanto, a parte social, há aqui um outro trabalho que também é desenvolvido, o que se mostra com esta parceria, com este trabalho que está aqui na Encosta da Barata. Portanto, tem o trabalho normal de apoio aos doentes e do socorro e dos acidentes e das catástrofes, mas depois tem também este trabalho social.
6: Sim, nós temos essencialmente duas áreas: a área do socorro, com as nossas ambulâncias, fazemos transporte de doentes, quer sejam urgentes ou não urgentes, e depois temos uma parte da área social, onde temos um conjunto de técnicos que vão desde psicólogos, assistentes sociais, animadores sociais. Temos alguns projetos nossos e também este aqui, tentamos dar aqui um apoio com os nossos recursos, quer sejam físicos, através das nossas instalações. Tal como tinha dito também, na Encosta da Barata temos um espaço que é nosso e que abrimos as portas também não só para o André e para este projeto, mas também para a comunidade em geral, que precisam de um espaço, nós disponibilizamos, e depois através dos nossos recursos humanos, são eles os motores principais do nosso desenvolvimento.
5: E esse espaço aqui que a Cruz Vermelha tem tido utilização, ou seja, batem à porta para pedir para que seja utilizado?
6: Sim, olha, posso lhe dizer, a título de curiosidade, que temos inclusive pessoas, os condomínios destes prédios, que querem desenvolver as suas reuniões e que nos pedem o nosso espaço.
5: Em vez de ser nós... no hall de entrada dos prédios vão fazer ali.
6: Exatamente. Não é só, depois também temos o nosso projeto com crianças e jovens aqui dentro do bairro, no âmbito também da integração das comunidades migrantes.
0: Para a Cruz Vermelha, uma das componentes mais importantes do Encosta a Mexer é precisamente a integração social intercultural. Financiado através do Arte em Rede, no âmbito dos Jovens Mais Arte Igual a Mudança, o projeto coloca os próprios jovens no centro da organização e criação de atividades com apoio institucional necessário para as concretizar. A construção da nova escola básica Sofia Melbreiner Anderson, de um entroncamento, arrancou após a assinatura do autoconsignação da empreitada, que representa um investimento municipal de quase 6 milhões de euros. A informação foi avançada pelo Presidente da Câmara Municipal do Entroncamento. É um passo muito importante para o entroncamento, disse Nelson Cunha, considerando que se trata de uma obra muito esperada e que permitirá criar melhores condições para os alunos, professores e restantes profissionais. A empreitada, situada na Rua dos Ferroviários, na freguesia de Nossa Senhora de Fátima, representa um investimento de 5 milhões e quase 700 mil euros, acrescido de IVA, tem um prazo de execução de 540 dias que começou a contar com a assinatura do auto de consignação esta sexta-feira. A nova escola terá 8 salas de educação pré-escolar, 8 do primeiro ciclo do ensino básico, além de biblioteca, sala de ciências, ginásio, polivalentes, refeitório e cozinha, bem como espaços destinados a professores, educadores e restantes profissionais. A intervenção inclui ainda a renovação dos espaços exteriores e dos equipamentos imobiliários diário infantil, criando um estabelecimento de raiz com resposta para 2 níveis de ensino. Segundo Nelson Cunha, a decisão de construir uma nova escola foi tomada perante os problemas estruturais identificados no edifício existente e após uma verificação realizada pelo atual executivo no início do mandato. Uma turista espanhola morreu esta madrugada num incêndio num hotel na cidade de Fátima, que obrigou à retirada de 53 pessoas da unidade, disseram a Lusa fontes da Proteção Civil. Segundo uma outra fonte, mas dos bombeiros de Fátima, a vítima mortal é uma mulher de 60 anos que estava integrada num grupo de nacionalidade espanhola e alojada no hotel. O incêndio ficou circunscrito ao quarto, adiantou a mesma fonte. De acordo com o Comando Subregional de Emergência e Proteção Civil, o alerta para o incêndio chegou às autoridades à meia-noite e 39, o mesmo foi considerado extinto à 1:06 da madrugada. E lá por fora há um novo balanço provisório das inundações ocorridas na semana passada no Nepal, na fronteira com a China, tendo subido para 903 mortes, 4.247 desaparecidos. O anúncio foi feito pelas autoridades nepalesas, responsáveis pela gestão de situações de emergência. Já os meios de comunicação estatais da China noticiaram 16 mortos, 546 desaparecidos do lado do território chinês, o que eleva o total provisório de vítimas da catástrofe para 919 mortos e 4.793 desaparecidos. O sétimo lugar no medalheiro dos Mundiais de Canoagem na Polónia traduz em um balanço global positivo de uma seleção sistematicamente a quebrar recordes. A análise foi feita desta forma pelo presidente da Federação, Ricardo Machado. Como é óbvio, o balanço global é positivo, é um orgulho para a modalidade depois do Mundial de 2025, no qual tínhamos já superado a melhor prestação com 3 medalhas num campeonato do mundo absoluto. Chegamos a este ano e superamos mais uma vez esse recorde com 4. Fernando Pimenta conquistou ouro em K1 1000 metros e K1 5000 metros, João Ribeiro e Messias Batista em K2 500 metros, a dupla que se juntou a Gustavo Gonçalves e Pedro Casinha para o bronze em K4 500 metros. Já no futebol, a primeira eliminatória da Taça de Portugal, disputada este fim de semana, teve saldo positivo para as equipas da região, com destaque para a goleada de Mação. A formação maçaense recebeu os vizinhos do Gavião, ganhou por expressivos 5-0. José Charles, Isaac Rodrigues, Parreira, Martim Amar e Miguel Mateus assinaram os 5 golos da equipa de Mação. Na próxima ronda, o grau de dificuldade aumenta. A equipa de Mação, que disputa a primeira divisão distrital de Santarém, vai jogar fora com o Alpendurada, formação que milita no Campeonato de Portugal. O Alpendurada, que precisou de grandes penalidades para ultrapassar o Rebordosa depois de 2-2 no final do prolongamento, o adversário de Mação ganhou no desempate por grandes penalidades por 5-4, fixando o resultado global em 7-6. Também segue em frente o Fazendense, que derrotou o Moçarriense por 1-0, com um golo único no encontro a ser apontado por Torres Gomes. Na segunda eliminatória, o Fazendense recebe o Ginaves e o Figueirense, de Figueira de Castrelo Rodrigo e representante da Associação de Futebol de Braga. O Fátima garantiu continuidade na competição ao ganhar o Benfica de Castelo Branco por 3-1. Na ronda seguinte, a equipa de Fátima vai receber o Vinhais. A União de Santarém Sade, que ficou isenta na primeira eliminatória, entra agora em competição, recebendo o Merlinense dos campeonatos distritais da Associação de Futebol de Braga. O Benfica de regresso à Primeira Liga de Futebol depois do 7-0 ao Casa Pia há 15 dias procura na recepção ao Estoril Praia saltar para quinto no dia em que o Braga acolhe o grande derby minhoto. O encontro pode mesmo marcar-se a estreia do médio João Palhinha pelos encarnados depois de concluída a sua contratação ao Bayern de Munique e colocará Marco Silva frente ao clube que se estreou na Primeira Liga em 2012-2013 e 13-14 com dois lugares no top 5. Os jogos vão então ser hoje Braga-Guimarães, o Derby Minhoto e Benfica-Estoril Praia. Ambos os jogos começam às 20h15. Na sexta-feira o Sporting foi a Vila do Conde golear o Rio Ave por 4-0 e no sábado o Porto deslocou-se ao Académico de Viseu e no Fontelo marcou 3 golos sem resposta. 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À segunda-feira, quinzenalmente, a assinatura da opinião é de Ana Clara.
7: Terminou no sábado na Mongólia a COP17, que se centrou em vários temas com foco no combate à seca, à água e à recuperação dos solos degradados. A Mongólia foi escolhida por ser um país que mais tem sofrido com o aquecimento global. 80% do solo mongol está degradado e em todo o mundo as terras que sofrem com esta realidade rondam os 40%. A conferência teve início a 17 de agosto em Ulaanbaatar, a capital da Mongólia, e um dos seus principais objetivos passou por pedir compromissos firmes e ação. Todos são unânimes. É urgente substituir uma política de reação às secas por uma política de prevenção, preparação e aumento da resiliência dos territórios, protegendo o solo, água, biodiversidade e capacidade produtiva. Porém, a incapacidade dos líderes mundiais em avançar com políticas públicas céleres e eficazes parece continuar no papel e as ações tardam. O que estamos a ver na Europa, inclusive, são mais medidas de mitigação do que de adaptação. E falamos de todas as áreas que mexem com a vida comum: a energia, transportes, agricultura e indústria. Todos estes impactos redundam sempre no mesmo, no preço ao consumidor. Enquanto governos, empresas e sociedade civil não se consciencializarem de uma vez por todas que já estamos a sofrer no nosso dia-a-dia com os impactos severos das alterações climáticas, nada mudará. As secas serão mais frequentes, os eventos extremos como tempestades também e, pior, mais mortíferos. E todos, incluindo Portugal, não se prepararam para lidar com este cenário. Como sempre, será ante as tragédias que ficaremos preocupados. É um clássico que não surpreenderá ninguém, mas tudo isso trará mortes, e mortes que poderíamos evitar hoje e ontem, se atuássemos a montante. Até lá, manteremos os discursos bonitos dos governos no que respeita à ação, mas entre uma coisa e outra vai uma grande distância, que acarretará consigo muito sangue derramado. E andamos nisto, de copo em copo, até ao desastre que chegará em força. Queremos continuar a subir para o lado? Cada um que faça o seu exame de consciência.
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0: Para o final do tempo para hoje, com temperaturas ainda simpáticas, 23 graus máxima prevista para o Porto, 25 para Coimbra, 26 para Lisboa, Tomar, Torres Novas e Vila de Rei, 27 para Constância, Trocamento, Sardual e Vila Nova da Barquinha, 28 para Abrantes, Mação e Santarém, 32 para Faro. É tudo quanto a notícias. Boa tarde.
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17: Olá, boa tarde. Bom almoço com a sua rádio.

0: Espero que o seu dia esteja a ser bem tranquilo ao som das melhores músicas da Antena Livre. E já agora, bom almoço se for o seu caso. Muito boa tarde.
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7: De segunda a sexta-feira, logo a seguir às notícias do meio-dia, sou eu, Anabela Maia, que lhe traz todas as músicas como você gosta. Boa tarde, seja muito bem-vindo.

0: E assim vai acontecendo a sua hora de almoço. Ao som da Antena Livre, seja muito bem-vindo.
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0: 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Muito boa tarde.

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21: E o termómetro da Antena Livre marca neste momento 28 graus.
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0: Passam 7 minutos das 2 da tarde. Seja muito bem-vindo a esta edição de segunda-feira com Carlos Aparício, aqui na rádio como você gosta.
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0: E por aqui passa a melhor música todas as tardes comigo, Carlos Aparício. Seja muito bem-vindo.
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0: Agora o relógio já marca 25 minutos depois das 2 da tarde.
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0: Olá, boa tarde. Esta é a Antena Livre e estamos agora a 20 minutos da hora certa.
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2: Estamos apenas a 17 minutos da hora certa.
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1: Terminou no sábado na Mongólia a COP17, que se centrou em vários temas com foco no combate à seca, à água e à recuperação dos solos degradados. A Mongólia foi escolhida por ser um país que mais tem sofrido com o aquecimento global. 80% do solo mongol está degradado e em todo o mundo as terras que sofrem com esta realidade rondam os 40%. A conferência teve início a 17 de agosto em Ulaanbaatar, a capital da Mongólia, e um dos seus principais objetivos passou por pedir compromissos firmes e ação. Todos são unânimes. É urgente substituir uma política de reação às secas por uma política de prevenção, preparação e aumento da resiliência dos territórios, protegendo o solo, água, biodiversidade e capacidade produtiva. Porém, a incapacidade dos líderes mundiais em avançar com políticas públicas céleres e eficazes parece continuar no papel e as ações tardam. O que estamos a ver na Europa, inclusive, são mais medidas de mitigação do que de adaptação. E falamos de todas as áreas que mexem com a vida comum: a energia, transportes, agricultura e indústria. Todos estes impactos redundam sempre no mesmo, no preço ao consumidor. Enquanto governos, empresas e sociedade civil não se consciencializarem de uma vez por todas que já estamos a sofrer no nosso dia-a-dia com os impactos severos das alterações climáticas, nada mudará. As secas serão mais frequentes, os eventos extremos como tempestades também e, pior, mais mortíferos. E todos, incluindo Portugal, não se prepararam para lidar com este cenário. Como sempre, será ante as tragédias que ficaremos preocupados. É um clássico que não surpreenderá ninguém, mas tudo isso trará mortes, e mortes que poderíamos evitar hoje e ontem, se atuássemos a montante. Até lá, manteremos os discursos bonitos dos governos no que respeita à ação, mas entre uma coisa e outra vai uma grande distância, que acarretará consigo muito sangue derramado. E andamos nisto, de copo em copo, até ao desastre que chegará em força. Queremos continuar a assobiar para o lado? Cada um que faça o seu exame de consciência.
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13: 29 graus é a temperatura lá fora neste momento.
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13: Olá, boa tarde. Esta é a Antena Livre. Eu sou o Carlos Aparício e desejo-lhe uma ótima semana. Passam agora 10 minutos das 3 da tarde. Excelente segunda-feira com a sua rádio.
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0: E já passam 23 minutos das 3 da tarde. Boa segunda-feira com a Antena Livre.
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0: Estamos quase a chegar às 3:30 da tarde, já só faltam 4 minutos. Eu sou o Carlos Aparicio e desejo-lhe um ótimo dia.

0: E já estamos a cerca de 20 minutos das 4 da tarde.
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0: Espero que esta sua tarde esteja a ser bem agradável ao som das músicas da rádio como você gosta. Faltam agora 18 minutos para as 4 da tarde.

0: Quais?
1: Daqui a 2 minutos vão ser 4 da tarde. Eu sou o Carlos Aparício e digo-lhe agora até já.
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1: E porque estamos no cruzar de hora, vamos ter notícias já a seguir aqui na Antena Livre. Não saia daí, boa tarde.
2: Informação com o jornalista Jerónimo Belo Jorge.
3: A Zona Centro é a segunda região do país com mais povoamento florestal e Leiria é o distrito onde mais incendiários têm sido detidos desde o início do ano. Dados da Guarda Nacional Republicana até 15 de agosto espelham a realidade das detenções por incêndio florestal e mostram que em Leiria foram detidas 35 pessoas, o número que contrasta e muito com as 5 detenções do ano inteiro de 2025 e de outras 5 em 2024 naquele distrito. Segue-se depois o distrito de Vila Real com 29 detidos, Braga com 27 e Guarda com 25, tudo desde o início do ano. Já Santarém tem este ano 5 detidos, Castelo Branco e Porto Alegre não apresentam qualquer detenção por fogo posto, de acordo com a GNR. Este final de agosto as temperaturas baixaram, mas não se ficam por aqui, vão voltar a subir. Será o início de setembro, novamente com temperaturas muito altas, de acordo com a meteorologista Maria João Frada, do Instituto Português do Mar e da Atmosfera. A partir desta quarta-feira, as temperaturas podem mesmo chegar aos 42 graus no Vale do Tejo, na Beira Baixa ou no Alentejo.
4: Vamos chegar a dia 13 e estamos a falar de temperaturas máximas, que na generalidade do território vão variar sensivelmente entre os 34 e os 37, 38 graus. No entanto, nas regiões a sul da Serra da Estrela, incluindo o Val do Tejo, a Beira Baixa, o Alentejo, verificar-se-ão valores, serão as regiões mais quentes, do modo geral e generalizadamente. Deverão verificar-se valores da ordem dos 40 a 42 graus. Portanto, é o local onde as temperaturas serão mais elevadas. E será, portanto, no dia 3, como disse.
3: Tomo nota também para a possibilidade de haver poeiras do norte da África no final da semana e nas regiões mais a sul de Portugal. O Parque Urbano de Tomar recebe de 18 a 20 de setembro a primeira edição do Festival da Saúde, com 76 atividades, 135 sessões gratuitas destinadas a diferentes gerações, anunciou a organização. Promovido pela União das Freguesias de São João Batista e Santa Maria dos Olivais, o festival pretende aproximar a saúde da comunidade e promover a prevenção, o bem-estar e estilos de vida saudáveis através da participação do público. A iniciativa, que será apresentada esta terça-feira em Tomar, tem 32 parceiros externos e envolve profissionais de saúde, instituições, associações, clubes esportivos e empresas, para lá dos voluntários. Ainda na saúde, a medicina geral e familiar, com 38 vagas, é a especialidade com mais lugares distribuídos pelas unidades locais de saúde no âmbito dos concursos a abrir para assistente graduado sénior no topo da carreira dos médicos. Estas vagas destinadas aos médicos de família constam de um despacho publicado em Diário da República que determina a atribuição de 350 lugares para progressão nas categorias de assistente graduado sénior em várias especialidades e unidades locais de saúde do país. A Câmara de Mação deverá consignar durante o mês de setembro as empreitadas para a construção de 28 focos de habitação a custos acessíveis na Portela do Val, junto ao Centro de Saúde e na urbanização de Santo António. A confirmação foi feita pelo Presidente da Câmara de Mação, José Fernando Martins, que anunciou também que as duas obras estão adjudicadas à empresa Ecoedifica.
5: Ainda relativamente às habitações a custos acessíveis, nomeadamente o Santo António e o Centro de Saúde, dizer que em setembro vamos fazer a consignação das obras. Tivemos hoje o acerto com a empresa Ecoedifica, que é a empresa que vai fazer as duas obras. Como eu tinha dito aqui na última reunião, eles vão fazer as duas obras em paralelo, tipo fazem fundações numa, passam para a outra e fica a segunda fase já naquela, portanto vão decorrer assim. É esse o objetivo da empresa, tivemos hoje essa confirmação. dizer que dentro desta confirmação com a empresa vou fazer agora alguns contactos, nomeadamente com o Iru, numa perspectiva de podermos até fazer aqui uma cerimónia de lançamento destas obras com o presidente do Iru ou algum responsável do Iru, mas depois darei também informações sobre essa matéria.
3: Na Portela do Val serão construídos 2 blocos habitacionais, com 8 apartamentos cada, num total de 16 focos. O empreendimento integra 8 apartamentos da tipologia T2, 8 T3, tendo um prazo contratual previsto de 450 dias. Já na urbanização de Santo António serão construídos 12 focos de tipologia T1 e T2, igualmente distribuídos por 2 blocos habitacionais. O Presidente da Câmara anunciou ainda que vai contactar o Iru para avaliar a possibilidade de realizar uma cerimónia pública para um lançamento das 2 empreitadas. A construção da nova escola básica Sofia Melbrainer Anderson, de um entroncamento, arrancou após a assinatura do auto de consignação da empreitada, que representa um investimento municipal de quase 6 milhões de euros. A informação foi avançada pelo Presidente da Câmara Municipal do Entroncamento. É um passo muito importante para o entroncamento, disse Nelson Cunha, considerando que se trata de uma obra muito esperada e que permitirá criar melhores condições para os alunos, professores e restantes profissionais. A empreitada, situada na Rua dos Ferroviários, na freguesia de Nossa Senhora de Fátima, representa um investimento de 5 milhões e quase 700 mil euros, acrescido de IVA, tem um prazo de execução de 540 dias, que começou a contar com a assinatura do auto de consignação esta sexta-feira. A nova escola terá 8 salas de educação pré-escolar, 8 do primeiro ciclo do ensino básico, além de biblioteca, sala de ciências, ginásio, polivalentes, refeitório e cozinha, bem como espaços destinados a professores, educadores e restantes profissionais. A intervenção inclui ainda a renovação dos espaços exteriores e dos equipamentos imobiliário infantil, criando um estabelecimento de raiz com resposta para 2 níveis de ensino. Segundo Nelson Cunha, a decisão de construir uma nova escola foi tomada perante os problemas estruturais identificados no edifício existente e após uma verificação realizada pelo atual executivo no início do mandato. O Benfica, de regresso à Primeira Liga de Futebol depois do 7-0 ao Casa Pia há 15 dias, procura na recepção ao Estoril Praia saltar para quinto no dia em que o Braga acolhe o grande derby minhoto. O encontro pode mesmo marcar-se a estreia do médio João Palhinha pelos encarnados depois de concluída a sua contratação ao Bayern de Munique e colocará Marco Silva frente ao clube que se estreou na Primeira Liga em 2012-2013 e 13-14 com 2 lugares no top 5. Os jogos vão então ser hoje Braga-Guimarães, o Derby Minhoto e Benfica-Estoril Praia. Ambos os jogos começam às 20h15. Na sexta-feira, o Sporting foi a Vila do Conde golear o Rio Ave por 4-0 e no sábado o Porto deslocou-se ao Académico de Viseu e no Fontelo marcou 3 golos sem resposta. É tudo quanto a notícias. Boa tarde.
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25: 29 graus é a temperatura lá fora neste momento.
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25: 13 minutos depois das 4, muito boa tarde com a sua rádio. Eu sou o Carlos Aparício e fico por cá ainda até às 5 da tarde.
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0: Seja mais uma vez muito bem-vindo à Antena Livre nesta tarde de segunda-feira. Espero que esteja a ter uma excelente tarde na companhia da Antena Livre, rádio como você gosta, em 96.7 FM na região do Médio Tejo ou em antenalivre.pt para qualquer cantinho do mundo. Deixe ficar por aí, seja bem-vindo mais uma vez, agora que passam 21 minutos das 4 da tarde. 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Vamos saber o que prevê o Instituto Português do Mar e da Atmosfera para terça-feira, dia 1, primeiro dia do mês de setembro. As previsões são de céu pouco nublado ou limpo, apresentando temporariamente períodos de mais nebulosidade no litoral norte e centro até ao meio da manhã. Vento fraco a moderado até 30 km/h, mas soprando por vezes forte até 40 km/h e ainda com rajadas que podem atingir 60 km/h na faixa costeira ocidental, em especial a sul do Cabo Carvoeiro e a partir da tarde nas terras altas das regiões centro e sul. Há a possibilidade de formação de neblina ou nevoeiro matinal em alguns locais das regiões norte e centro e está prevista pequena subida da temperatura mínima nas regiões do interior norte e centro. As máximas previstas são de 22 graus para o Porto, 25 para Coimbra e também para Vila de Rei, 26 para Lisboa, Mação, Sardual, Tomar, Torres Novas e Vila Nova da Barquinha, 27 para Abrantes, Constância e também Entroncamento, 28 para Santarém e 31 para Faro.
1: Serviço Nacional de Saúde. 808-24-24-24.
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0: 24 minutos depois das 4, muito boa tarde.
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0: Antena Livre, a rádio como você gosta. 16h42, muito boa tarde.
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1: E já só faltam 3 minutos para as 5 da tarde.
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1: Saudações a todos os consumidores que acompanham mais uma rubrica em parceria com a Deco Centro aqui na sua rádio. A Deco, juntamente com a organização europeia Euroconsumers, apresentou uma queixa à ANACOM e à Autoridade Irlandesa para os Serviços Digitais contra a ViaGogo por violação dos direitos digitais dos consumidores. Por lesar diariamente mais de 4 milhões de utilizadores a nível europeu, a DEC pede ainda que a ASAI coloque um travão aos crimes de especulação e outras práticas desleais que prejudicam os consumidores. Falamos de bilhetes para espetáculos que são vendidos acima do preço legal, recomendações nada transparentes para eventos, falsa escassez de lugares disponíveis, falta de informação sobre os vendedores ou bilhetes que aparecem selecionados por defeito, são algumas das situações que levaram a DECO a apresentar esta queixa às autoridades. Na verdade, recebemos centenas de reclamações e já havíamos sinalizado algumas destas práticas, sobretudo quando os consumidores só se apercebiam mais tarde que tinham adquirido bilhetes altamente inflacionados. A análise recente da DECO revela também que esta plataforma está a violar as suas obrigações ao abrigo do novo Regulamento dos Serviços Digitais que regula as plataformas em linha. Para além de todas as práticas já mencionadas, falha aqui na implementação de medidas para proteger os menores ao permitir que estes consumidores comprem bilhetes para eventos proibidos para a sua idade. A plataforma manipula ainda os consumidores, orientando-os deliberadamente para determinadas opções, designadamente pressionando também para a compra de bilhetes mais caros quando existem outros disponíveis. Milhões de consumidores estão a ser diariamente prejudicados por estas práticas, pelo que apelamos às autoridades nacionais e europeias que lancem mão a todos os mecanismos necessários para garantir um ambiente digital para os cidadãos europeus. A queixa conjunta foi apresentada então aos coordenadores dos serviços digitais em Portugal, Itália, Bélgica e Espanha, e também ao coordenador dos serviços digitais da Irlanda. Caso precise efetivamente do nosso apoio, já sabe, contactar aqui a DECO Centro através do 239-841-004 ou através do endereço eletrónico deco.centro@deco.pt. A DECO sempre consigo.
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19: E agora estão 28 graus.
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22: 5 horas, 7 minutos. Boa tarde.

0: Muito boa tarde, 5 horas 23 minutos. Segue a música na rádio como você gosta.
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0: E assim vamos andando nesta tarde, sempre com grandes canções. Agora passam 26 minutos das 5.

0: boa tarde. 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
0: Muito boa tarde com a Antena Livre em 89.7 FM para toda a região do Médio Tejo e Alto Alentejo, mas também em qualquer parte do mundo, em antenalivre.pt. Por isso, onde quer que esteja, já sabe que aqui pode sempre ouvir grandes canções.

0: Muito boa tarde. Volto para lhe dar mais músicas logo a seguir à edição das 18. Até já.
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0: tarde, seja bem-vindo em desenvolvimento já a seguir. Mação avança com construção de 16 e 12 fogos de habitação a custos acessíveis. O projeto Jovens em Costa a Mexer voltou com mais atividades, agora entre as artes e o desporto. No futebol, Mação goleou os gavinenses por 5-0 na primeira eliminatória de Taça de Portugal. Vamos ainda olhar para as temperaturas que vão subir acima dos 40 graus no arranque de setembro e no regresso da opinião. Hoje o espaço tem a assinatura e a voz de Ana Clara. O desenvolvimento vem já a seguir, fique por aí, tenha uma boa tarde.
1: Informação com o jornalista Jerónimo Belo Jorge.
0: Boa tarde, seja bem-vindo. A Zona Centro é a segunda região do país com mais povoamento florestal e Leiria é o distrito onde mais incendiários têm sido detidos desde o início do ano. Dados da Guarda Nacional Republicana até 15 de agosto espelham a realidade das detenções por incêndio florestal e mostram que em Leiria foram detidas 35 pessoas, o número que contrasta e muito com as 5 detenções do ano inteiro de 2025 e de outras 5 em 2024 naquele distrito. Segue-se depois o distrito de Vila Real com 29 detidos, Braga com 27 e Guarda com 25, tudo desde o início do ano. Já Santarém tem este ano 5 detidos, Castelo Branco e Porto Alegre não apresentam qualquer detenção por fogo posto, de acordo com a GNR. Este final de agosto as temperaturas baixaram, mas não se ficam por aqui, vão voltar a subir. Será o início de setembro, novamente com temperaturas muito altas, de acordo com a meteorologista Maria João Frada, do Instituto Português do Mar e da Atmosfera. A partir desta quarta-feira, as temperaturas podem mesmo chegar aos 42 graus no Vale do Tejo, na Beira Baixa ou no Alentejo.
2: A partir do dia 2 temos então uma subida dos valores da temperatura máxima, dias 2 e 3, portanto é uma subida gradual nos dias 2 e 3 e são subidas acentuadas. Digamos que no cómputo dos dois dias, dos dias 2 e 3, temos subidas de temperatura que podem atingir os 10 a 12 graus em alguns locais. Noutros locais será ligeiramente inferior, entre 6 e 8 graus, mas nomeadamente no litoral, temperaturas a subir nos dois dias entre 10 e 12 graus, com exceção da costa sul do Algarve, onde as subidas serão menos significativas e serão essencialmente só no dia 3. Portanto, no dia 3, entre 5 e 6 graus, poderá subir também na costa sul do Algarve. A mínima também deverá subir, e com uma subida até relativamente acentuada nas regiões centro-sul, mas apenas no dia 3. E isto é um episódio temporário, portanto vamos ter depois já uma tendência para descida da temperatura máxima no dia 4, na sexta-feira, no litoral ou na metade ocidental do território do continente, descidas, mas não desce o mesmo que subiu nos dois dias anteriores, portanto a descida será menos pronunciada, descidas entre 2 e 6 graus, principalmente nas regiões centro-sul, isto unicamente na metade ocidental do território do continente. Portanto, a costa sul do Algarve, que sobe menos, também descerá muito menos ou pouco. A parte interior, nomeadamente da parte interior do norte e centro, manterá sensivelmente ou uma pequena descida, mas manterá valores de temperatura máxima bastante elevados. Portanto, depois no dia 5, sábado, é que é provável que essa descida se estenda também ao interior norte e centro, que não praticamente não descerá no dia 4. Vamos chegar ao dia 3 e estamos a falar de temperaturas máximas que na generalidade do território vão variar sensivelmente entre os 34 e os 37, 38 graus. No entanto, nas regiões a sul da Serra da Estrela, incluindo o Vale do Tejo, a Beira Baixa, o Alentejo, verificar-se-á um valor, serão as regiões mais quentes, do modo geral e generalizadamente, deverão verificar-se valores da ordem dos 40 a 42 graus. Portanto, é o local onde as temperaturas serão mais elevadas e será, portanto, no dia 3, como disse. Na faixa costeira, as temperaturas serão ligeiramente inferiores, portanto deverão variar sensivelmente entre os 25 e 26 graus e vá os 30, 31 graus, e os 30, 31 será mais da faixa costeira da região sul. Portanto, teremos então esta subida de temperatura deve-se ao facto de termos um anticiclone que vai ficar posicionado sensivelmente a nordeste dos Açores ou a noroeste de Portugal continental. Eles têm a sua influência em direção à Europa Central e, em conjunto com o vale de pressionada que se estende desde o norte da África até à Península Ibérica, origina o transporte de massas de ar ou provenientes da Península Ibérica ou do norte da África. É provável que na região sul o trajeto seja mesmo do norte da África. Daí que da região sul ou a sul, digamos que a sul do Tejo, incluindo o Vale do Tejo, que é a região, será esta é a zona que será mais quente. E, portanto, nestas regiões o transporte é mesmo um pouco do norte da África e até é provável que no dia 3 tenhamos nestas regiões mais a sul algumas poeiras do norte da África.
0: Tomo nota também para a possibilidade de haver poeiras do norte da África no final da semana e nas regiões mais a sul de Portugal. O Parque Urbano de Tomar recebe de 18 a 20 de setembro a primeira edição do Festival da Saúde, com 76 atividades, 135 sessões gratuitas destinadas a diferentes gerações, anunciou a organização. Promovido pela União das Freguesias de São João Batista e Santa Maria dos Olivais, o festival pretende aproximar a saúde da comunidade e promover a prevenção, o bem-estar e estilos de vida saudáveis através da participação do público. A iniciativa, que será apresentada esta terça-feira em Tomar, tem 32 parceiros externos e envolve profissionais de saúde, instituições, associações, clubes esportivos e empresas para lá dos voluntários. Ainda na saúde, a medicina geral e familiar, com 38 vagas, é a especialidade com mais lugares distribuídos pelas unidades locais de saúde no âmbito dos concursos a abrir para assistente graduado sénior no topo da carreira dos médicos. Estas vagas destinadas aos médicos de família constam de um despacho publicado em Diário da República que determina a atribuição de 350 lugares para progressão nas categorias de assistente graduado sénior em várias especialidades e unidades locais de saúde do país. A Câmara de Mação deverá consignar durante o mês de setembro as empreitadas para a construção de 28 focos de habitação a custos acessíveis na Portela do Val, junto ao Centro de Saúde e na urbanização de Santo António. A confirmação foi feita pelo Presidente da Câmara de Mação, José Fernando Martins, que anunciou também que as duas obras estão adjudicadas à empresa Ecoedifica.
3: Ainda relativamente às habitações a custos acessíveis, nomeadamente o Santo António e o Centro de Saúde, dizer que em setembro vamos fazer a consignação das obras. Tivemos hoje o acerto com a empresa Ecoedifica, que é a empresa que vai fazer as duas obras. Como eu tinha dito aqui na última reunião, eles vão fazer as duas obras em paralelo, tipo fazem fundações numa, passam para a outra e fica a segunda fase já naquela, portanto vão decorrer assim. É esse o objetivo da empresa. Tivemos hoje essa confirmação. Dizer que dentro desta confirmação com a empresa vou fazer agora alguns contactos, nomeadamente com o IRU, numa perspectiva de podermos até fazer aqui uma cerimónia de lançamento destas obras com o presidente do IRU ou algum responsável do IRU, mas depois darei também informações sobre essa matéria.
0: Na Portela do Val serão construídos dois blocos habitacionais com 8 apartamentos cada, num total de 16 focos. O empreendimento integra 8 apartamentos da tipologia T2, 8 T3, tendo um prazo contratual previsto de 450 dias. Já na urbanização de Santo António serão construídos 12 focos de tipologia T1 e T2, igualmente distribuídos por 2 blocos habitacionais. O Presidente da Câmara anunciou ainda que vai contactar o IRU para avaliar a possibilidade de realizar uma cerimónia pública para um lançamento das duas empreitadas. O Polidesportivo da Encosta da Barata, em Abrantes, recebeu no sábado um torneio comunitário de futsal integrado no projeto Encosta a Mexer. É uma iniciativa criada por jovens do bairro para promover o convívio e a integração e uma maior participação dos moradores na vida da comunidade. A iniciativa é liderada por um grupo de jovens da Encosta da Barata, conta com o envolvimento da Câmara de Abrantes e da Cruz Vermelha Portuguesa através do núcleo de Abrantes e Tomar. André Miguel, responsável pelo Encosta a Mexer, explicou à Antena Livre que a ideia surgiu da constatação de que, apesar da dimensão e diversidade do bairro, seres o com maior densidade populacional do Médio Tejo, faltam momentos capazes de aproximar quem ali vive e falta o convívio, nem que seja para dizer bom dia ou boa tarde a quem passa na rua.
4: Então o projeto nasce de uma ideia que é de um projeto da Arte em Rede, que é jovem, mais arte igual a mudança. Desde muito cedo a gente pensava, o nosso bairro da Encosta da Barata sendo um bairro que muitos consideram como um bairro dormitório, então a gente pensou que tal a gente criarmos atividades que é para a gente implementar em alguns sábados, que é para ver pelo menos mais movimentação e mais convívio entre os moradores, porque foi visto desde o princípio que o nosso bairro, sendo pelas características que muito definem, é um bairro que as pessoas não são muito ligadas em termos de convívio, em termos de... tipo, as pessoas só se passam, não se cumprimentam e não há uma ligação entre os moradores. Então, a gente temos aqui o nosso projeto que é o Encosta a Mexer, que tem a finalidade de dinamizar atividades para os moradores e não só da Encosta da Barata.
5: E portanto aqui foi a opção por um torneio de futebol, sei lá, um sábado de futebol aqui no espaço esportivo. Este ano foi este o projeto para envolver aqui os jovens e o bairro.
4: Certo, certo. A gente já estamos com a quarta atividade, que é essa do torneio. Primeiro começamos com uma partida de futsal, logo posterior fizemos umas caminhadas e depois fizemos uma aula de yoga. E agora estamos aqui com essa atividade que é do torneio de futsal. E o projeto vai até o final de novembro, ainda temos mais atividades e para já lá para cima ainda temos uma semana cultural que vai ser uma das grandes e vai ser um dos pilares dos nossos eventos.
5: Para fechar essa semana cultural, vai fechar, digamos, este projeto?
4: Depois da semana cultural ainda temos, fecha com uma caminhada ao pôr do sol, okay. Lá para o final do verão.
5: André, este é um projeto agora no âmbito do Arte em Rede, mas já antes vocês tiveram aqui outros projetos, como por exemplo o projeto em que fizeram a renovação dos espaços verdes aqui da Encosta. Portanto, o objetivo é irem à procura de projetos que possam dar apoio para fazer mexer a Encosta, o bairro da Encosta.
4: Certo, certo. Essa é a principal ideia do nosso projeto e da nossa ambição. Porque a gente vê outras zonas de Portugal, como Lisboa, Porto, e há mais movimentação nos bairros, percebe? E a gente olha no nosso bairro, um fim de semana é como um dia de semana normal, ninguém fica fora, não há convívio. E então a gente aproveita essa fase do verão, que há mais pessoas fora, devido ao frio que as pessoas se escondem, que é para a gente ver se a gente conseguimos dinamizar maior o nosso bairro em termos de atividade, que as pessoas simplesmente para não se passarem e conheçam-se uns aos outros.
5: Vocês são aqui a força no terreno, têm depois a Cruz Vermelha aqui a dar um apoio logístico naquilo que são as necessárias licenças ou seguros, como disse o Nuno Dias, ou seja, vocês têm o trabalho e depois a Cruz Vermelha dá aqui este apoio logístico.
4: Certo, certo, porque o nosso projeto lá no município está a contar com a participação da Câmara Municipal e diretamente da Cruz Vermelha. Que...
5: As pessoas, quando dizem que às vezes há dificuldade, melhoram esse relacionamento ou ainda não? Ou ainda é preciso existir e continuarem a ter atividades para haver esse melhor relacionamento das pessoas? Esse, pelo menos, cumprimento das pessoas, tu dizes?
4: Por exemplo, lá no meu prédio, quando eu chegava diretamente de Angola para cá, no princípio ainda era assim, não há aquela ligação entre os moradores, mas hoje em dia já é difícil me encontrar com o morador na porta e não nos tardarmos, porque a gente já está até aquela aproximação de moradores, melhor dizer, de vizinhos, tá vendo? Não como nos olhamos só como uma pessoa estranha. E é também como vou a alguns cafés, estou a caminhar dentro do bairro, ou já consigo receber um boa tarde de outros moradores. Então, estamos aqui a fazer uma diferença do que não existia antes.
5: E já há mais pessoas no teu grupo que iniciou este Encosta a Mexer? Há mais pessoas com vontade de pôr Encosta a Mexer? Ou continua o grupo de base com quem tu trabalhas para gerir e para lançar os projetos?
4: Por exemplo, no grupo dos meus amigos, há mais pessoas que se oferecem por livre vontade, que é para nos ajudar na organização, nos ajudar na divulgação. E então, acredito que há mais, porque tem tantos jovens aqui de tanta nacionalidade, todos vieram, é para um prol de uma união, de um convívio. Então, é isso que a gente quer.
0: A Cruz Vermelha Portuguesa, através do núcleo de Brandes e Tomar, é um dos parceiros do projeto que assegura o apoio aos jovens nas mais variadas áreas. Nuno Dias, coordenador do núcleo, explicou à Antena Livre que a instituição funciona como um dos pilares deste projeto, juntamente com outras entidades, nomeadamente o município de Brandes e também o Arte em Rede, que é o projeto financiador das atividades. O suporte passa igualmente pelas questões jurídicas e organizativas necessárias à realização de iniciativas, assumindo a Cruz Vermelha responsabilidades em algumas tarefas que permitem aos jovens colocar projetos no terreno.
6: E, efetivamente, a Cruz Vermelha é um dos pilares deste projeto, com outras organizações, nomeadamente o município de Abrantes e Arte em Rede. Uhum. Aqui o nosso objetivo, fundamentalmente, é dar todo o suporte, todo o apoio, não só financeiro, mas também com os recursos que a instituição tem, para que possa ser desenvolvida estas atividades na comunidade. Tal como a chave deste grande projeto de unir a população e desenvolver o território, também nós é um mote muito importante para o nosso trabalho. Aquilo que fazemos aqui é dar todo o suporte que é necessário, ajudamos financeiramente também com o desenvolvimento das atividades, juridicamente também, para que eles consigam ter aqui um suporte legal também. A Cruz Vermelha assume aqui a responsabilidade em algumas tarefas, e pronto, basicamente é isso. O André é, digamos, o promotor destas iniciativas. Elas fazem parte de um calendário, de um conjunto de outras iniciativas que vão sendo desenvolvidas ao longo do tempo. O objetivo fundamental é desenvolver a cultura, as artes e também a parte do desporto. E são essas mesmas atividades.
5: Que é uma candidatura à Arte em Rede, ou seja, extravasa aqui um bocadinho a área concreta das artes que normalmente acontece nesta Associação Intermunicipal de Arte, Promoção da Arte.
6: Sim, exatamente. E este projeto tem também um objetivo muito importante acima disso, que é o da integração. Ele envolve migrantes, envolve outras comunidades que nós temos em Abrantes, e por isso achamos que seria muito importante não só a Cruz Vermelha, como outras entidades, o município de Abrantes, tal como já tínhamos dito, e a Arte em Rede, apoiar este projeto, porque, ao fim e ao cabo, o nosso objetivo também é de integrar e receber bem todas as pessoas que estão em Abrantes neste momento a viver.
5: É um projeto da Encosta da Barata, portanto estamos a falar aqui deste bairro que, como dizia o anterior Presidente da União de Freguesias, é o que tem maior densidade populacional do Médio Tejo, portanto é um bairro que tem uma vida própria dentro dele.
6: Sim, exatamente. Tal como tem vindo a ser notícia nos últimos tempos, a Encosta da Barata tem alguns fenómenos populacionais aqui dentro, e nós naturalmente também temos um nosso projeto também, que é o projeto de escolhas dentro do nosso bairro. Temos um espaço onde desenvolvemos também atividades com jovens, esse é um outro projeto que temos, mas que acaba também por se ligar e entroncar aqui com esta iniciativa.
5: Os jovens, há aqui um grupo de jovens dinâmicos, ou seja, o André, que lidera esta comunidade de jovens, apresenta dinamismo, porque já não é o primeiro, para lá da Arte em Rede, já houve aqui outro tipo de candidaturas e outro tipo de projetos para desenvolver no bairro.
6: Sim, exatamente. O André já fez parte dos nossos projetos da Cruz Vermelha, do nosso projeto de escolhas, e neste momento ele próprio, juntamente com a sua equipa de colegas, candidatou-se a um outro programa, um outro projeto. Esse projeto teve uma votação muito positiva e conseguiram ganhar este apoio financeiro para desenvolver estas atividades. E obviamente o André e a equipa dele é que são os promotores destas iniciativas.
5: A atividade de hoje, vamos perceber, é mais de desporto, é fazer aqui um encontro intercultural, digamos assim, de futebol, de futsal, de futebol dentro do espaço do ringue, mas vai mais longe.
6: Sim, tal como tínhamos dito, a integração é a peça fundamental destas iniciativas, e eu acho que esta, através do desporto, é uma excelente forma de conseguirmos integrar as pessoas, sem dúvida.
5: Cruz Vermelha está aqui neste projeto, ou seja, não faz só parte de socorro ou de apoio a pessoas com doença. Portanto, a parte social, há aqui um outro trabalho que também é desenvolvido, o que se mostra com esta parceria, com este trabalho que está aqui na Encosta da Barata. Portanto, tem o trabalho normal de apoio aos doentes e do socorro e dos acidentes e das catástrofes, mas depois tem também este trabalho social.
6: Sim, sim, nós temos essencialmente duas áreas: a área do socorro, com as nossas ambulâncias, fazemos transporte de doentes, quer sejam urgentes ou não urgentes, e depois temos uma parte da área social, onde temos um conjunto de técnicos que vão desde psicólogos, assistentes sociais, animadores sociais. Temos alguns projetos nossos e também este aqui, tentamos dar aqui um apoio com os nossos recursos, quer sejam físicos, através das nossas instalações. Tal como tinha dito também, na Encosta da Barata temos um espaço que é nosso e que abrimos as
7: as portas também, para, não só para o André e para este projeto, mas também para a comunidade em geral, que precisam de um espaço, nós disponibilizamos, e depois através dos nossos recursos humanos, são eles os motores principais do nosso desenvolvimento.
8: E esse espaço aqui que a Cruz Vermelha tem tido utilização, ou seja, batem à porta para pedir para que seja utilizado?
7: Sim, olha, posso lhe dizer a título de curiosidade que temos inclusive pessoas, os condomínios destes prédios, que querem desenvolver as suas reuniões e que nos pedem o nosso espaço.
8: Em vez de ver no hall de entrada dos prédios, vão fazer ali.
7: Exatamente. Não é só, depois também temos o nosso projeto com crianças e jovens aqui dentro do bairro, no âmbito também da integração das comunidades migrantes.
0: Para a Cruz Vermelha, uma das componentes mais importantes do Encosta a Mexer é precisamente a integração social intercultural. Financiado através do Arte em Rede, no âmbito dos Jovens Mais Arte Igual a Mudança, o projeto coloca os próprios jovens no centro da organização e criação de atividades com apoio institucional necessário para as concretizar. A construção da nova escola básica Sofia Melbreiner Anderson, de um entroncamento, arrancou após a assinatura do auto de consignação da empreitada, que representa um investimento municipal de quase 6 milhões de euros. A informação foi avançada pelo Presidente da Câmara Municipal do Entroncamento. É um passo muito importante para o entroncamento, disse Nelson Cunha, considerando que se trata de uma obra muito esperada e que permitirá criar melhores condições para os alunos, professores e restantes profissionais. A empreitada, situada na Rua dos Ferroviários, na freguesia de Nossa Senhora de Fátima, representa um investimento de 5 milhões e quase 700 mil euros, acrescido de IVA, tem um prazo de execução de 540 dias que começou a contar com a assinatura do auto de consignação esta sexta-feira. A nova escola terá 8 salas de educação pré-escolar, 8 do primeiro ciclo do ensino básico, além de biblioteca, sala de ciências, ginásio, polivalentes, refeitório e cozinha, bem como espaços destinados a professores, educadores e restantes profissionais. A intervenção inclui ainda a renovação dos espaços exteriores e dos equipamentos imobiliário infantil, criando um estabelecimento de raiz com resposta para 2 níveis de ensino. Segundo Nelson Cunha, a decisão de construir uma nova escola foi tomada perante os problemas estruturais identificados no edifício existente e após uma verificação realizada pelo atual executivo no início do mandato. Uma turista espanhola morreu esta madrugada num incêndio num hotel na cidade de Fátima, que obrigou à retirada de 53 pessoas da unidade, disseram a Lusa fontes da Proteção Civil. Segundo uma outra fonte, mas dos bombeiros de Fátima, a vítima mortal é uma mulher de 60 anos que estava integrada num grupo de nacionalidade espanhola e alojada no hotel. O incêndio ficou circunscrito ao quarto, adiantou a mesma fonte. De acordo com o Comando Subregional de Emergência e Proteção Civil, o alerta para o incêndio chegou às autoridades à meia-noite e 39, o mesmo foi considerado extinto à 1:06 da madrugada. E lá por fora há um novo balanço provisório das inundações ocorridas na semana passada no Nepal, na fronteira com a China, tendo subido para 903 mortos, 4.247 desaparecidos. O anúncio foi feito pelas autoridades nepalesas responsáveis pela gestão de situações de emergência. Já os meios de comunicação estatais da China noticiaram 16 mortos, 546 desaparecidos do lado do território chinês, o que eleva o total provisório de vítimas da catástrofe para 919 mortos e 4.793 desaparecidos. O sétimo lugar no medalheiro dos Mundiais de Canoagem na Polónia traduz em um balanço global positivo de uma seleção sistematicamente a quebrar recordes. A análise foi feita desta forma pelo presidente da Federação, Ricardo Machado. Como é óbvio, o balanço global é positivo, é um orgulho para a modalidade, depois do Mundial de 2025, no qual tínhamos já superado a melhor prestação, com 3 medalhas num campeonato do mundo absoluto. Chegamos a este ano e superamos mais uma vez esse recorde com 4. Fernando Pimenta conquistou ouro em K1 1000 metros e K1 5000 metros. João Ribeiro e Messias Batista em K2 500 metros. A dupla que se juntou a Gustavo Gonçalves e Pedro Casinha para o bronze em K4 500 metros. Já no futebol, a primeira eliminatória da Taça de Portugal, disputada este fim de semana, teve saldo positivo para as equipas da região, com destaque para a goleada de Mação. A formação maçaense recebeu os vizinhos do Gavião, ganhou por expressivos 5-0. José Charles, Isaac Rodrigues, Parreira, Martim Amar e Miguel Mateus assinaram os 5 golos da equipa de Mação. Na próxima ronda, o grau de dificuldade aumenta. A equipa de Mação, que disputa a primeira divisão distrital de Santarém, vai jogar fora com o Alpendurada, formação que milita no Campeonato de Portugal. O Alpendurada, que precisou de grandes penalidades para ultrapassar o Rebordosa depois de 2-2 no final do prolongamento, O adversário de Mação ganhou no desempate por grandes penalidades por 5-4, fixando o resultado global em 7-6. Também segue em frente o Fazendense, que derrotou o Moçarriense por 1-0, com um golo único no encontro a ser apontado por Torres Gomes. Na segunda eliminatória, o Fazendense recebe o Ginaves e o Figueirense, de Figueira de Castrelo Rodrigo e representante da Associação de Futebol de Braga. O Fátima garantiu continuidade na competição ao ganhar o Benfica de Castelo Branco por 3-1. Na ronda seguinte, a equipa de Fátima vai receber o Vinhais. A União de Santarém-Sade, que ficou isenta na primeira eliminatória, entra agora em competição, recebendo o Merlinense dos campeonatos distritais da Associação de Futebol de Braga. O Benfica, de regresso à Primeira Liga de Futebol depois do 7-0 ao Casa Pia há 15 dias, procura na recepção ao Estoril Praia saltar para quinto no dia em que o Braga acolhe o grande derby minhoto. O encontro pode mesmo marcar-se a estreia do médio João Palhinha pelos encarnados depois de concluída a sua contratação ao Bayern de Munique e colocará Marco Silva frente ao clube que se estreou na Primeira Liga em 2012-2013 e 13-14, com dois lugares no top 5. Os jogos vão então ser hoje Braga-Guimarães, o Derby Minhoto e Benfica-Estoril Praia. Ambos os jogos começam às 20h15. Na sexta-feira, o Sporting foi a Vila do Conde golear o Rio Ave por 4-0 e no sábado o Porto deslocou-se ao Académico de Viseu e no Fontelo marcou 3 golos sem resposta. Depois da interrupção de agosto, a opinião regressa à Antena Livre com os 9 comentadores. À segunda-feira, quinzenalmente, a assinatura da opinião é de Ana Clara.
9: Terminou no sábado na Mongólia a COP17, que se centrou em vários temas com foco no combate à seca, à água e à recuperação dos solos degradados. A Mongólia foi escolhida por ser um país que mais tem sofrido com o aquecimento global. 80% do solo mongol está degradado e em todo o mundo as terras que sofrem com esta realidade rondam os 40%. A conferência teve início a 17 de agosto em Ulaanbaatar, a capital da Mongólia, e um dos seus principais objetivos passou por pedir compromissos firmes e ação. Todos são unânimes. É urgente substituir uma política de reação às secas por uma política de prevenção, preparação e aumento da resiliência dos territórios, protegendo o solo, água, biodiversidade e capacidade produtiva. Porém, a incapacidade dos líderes mundiais em avançar com políticas públicas céleres e eficazes parece continuar no papel e as ações tardam. O que estamos a ver na Europa, inclusive, são mais medidas de mitigação do que de adaptação. E falamos de todas as áreas que mexem com a vida comum: a energia, transportes, agricultura e indústria. Todos estes impactos redundam sempre no mesmo, no preço ao consumidor. Enquanto governos, empresas e sociedade civil não se consciencializarem de uma vez por todas que já estamos a sofrer no nosso dia-a-dia com os impactos severos das alterações climáticas, nada mudará. As secas serão mais frequentes, os eventos extremos como tempestades também e, pior, mais mortíferos. E todos, incluindo Portugal, não se prepararam para lidar com este cenário. Como sempre, será ante as tragédias que ficaremos preocupados. É um clássico que não surpreenderá ninguém, mas tudo isso trará mortes, e mortes que poderíamos evitar hoje e ontem, se atuássemos a montante. Até lá, manteremos os discursos bonitos dos governos no que respeita à ação, mas entre uma coisa e outra vai uma grande distância, que acarretará consigo muito sangue derramado. E andamos nisto, de copo em copo, até ao desastre que chegará em força. Queremos continuar a assobiar para o lado? Cada um que faça o seu exame de consciência.
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0: Para o final do tempo para amanhã, céu com poucas nuvens, vento fraco e subida da temperatura mínima nas regiões do interior norte e centro. As máximas vão andar-se nos 22 graus do Porto, 25 em Coimbra, 26 em Lisboa, 27 em Tomar, Torres Novas, Barquinha e Vila de Rei, 28 em Santarém, Troncamento e Sardual, 29 em Abrantes, Constância e Mação, 31 graus de temperatura máxima prevista para Faro. É tudo quanto a notícias. Boa tarde.
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21: 25 graus.
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25: 7 horas e 3 minutos.

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0: Olá, boa tarde, bom trabalho ao som da rádio como você gosta. O relógio marca agora 20 minutos depois das 7.
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0: Agora, 23 minutos depois das 7, muito boa tarde.

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3: É mais uma tarde cheia de grandes canções escolhidas especialmente para si. Bom trabalho, obrigada por estar ligado com a sua rádio e a si que está de viagem, boa condução de regresso a casa. Eu sou Alexandra Pimentel e agradeço a boleia. Agora faltam 14 minutos para as 8 da noite.

0: Não se esqueça que espero por algumas palavras suas. 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Fico à espera. Agora são apenas 4 os minutos que nos separam da hora certa. Eu sou a Alexandra Pimentel e deixo-lhe um beijinho neste final de tarde. Depois das 8 da noite é o Luís Delgado quem lhe faz companhia. Fique bem, fique com a Antena Livre.
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20: E nestas duas horas escolhemos as músicas principais que estão a sair para o mercado e que são grandes sucessos no momento. Portanto, vamos ouvi-las todas em Power Play.

0: E as grandes músicas são escolhidas especialmente para si. As grandes novidades que saíram para o mercado rodam aqui todas em Powerplay.
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0: E a música continua a rodar nesta noite espetacular, sem mais uma edição de Power Play.
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2: E são 2 horas com as últimas novidades do mundo da música aqui mesmo na rádio, como você gosta.

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2: A Zona Centro é a segunda região do país com mais povoamento florestal e Leiria é o distrito onde mais incendiários têm sido detidos desde o início do ano. Dados da Guarda Nacional Republicana até 15 de agosto espelham a realidade das detenções por incêndio florestal e mostram que em Leiria foram detidas 35 pessoas, o número que contrasta e muito com as 5 detenções do ano inteiro de 2025 e de outras 5 em 2024 naquele distrito. Segue-se depois o distrito de Vila Real com 29 detidos, Braga com 27 e Guarda com 25, tudo desde o início do ano. Já Santarém tem este ano 5 detidos, Castelo Branco e Porto Alegre não apresentam qualquer detenção por fogo posto, de acordo com a GNR. Este final de agosto as temperaturas baixaram, mas não se ficam por aqui, vão voltar a subir. Será o início de setembro, novamente com temperaturas muito altas, de acordo com a meteorologista Maria João Frada, do Instituto Português do Mar e da Atmosfera. A partir desta quarta-feira, as temperaturas podem mesmo chegar aos 42 graus no Val do Tejo, na Beira Baixa ou no Alentejo.
3: Vamos chegar ao dia 13 e estamos a falar de temperaturas máximas que na generalidade do território vão variar sensivelmente entre os 34 e os 37, 38 graus. No entanto, nas regiões a sul da Serra da Estrela, incluindo o Val do Tejo, a Beira Baixa, o Alentejo, verificar-se-ão valores, serão as regiões mais quentes, do modo geral e generalizadamente. Deverão verificar-se valores da ordem dos 40 a 42 graus. Portanto, é o local onde as temperaturas serão mais elevadas. E será, portanto, no dia 3, como disse.
2: Tomo nota também para a possibilidade de haver poeiras do norte da África no final da semana e nas regiões mais a sul de Portugal. O Parque Urbano de Tomar recebe de 18 a 20 de setembro a primeira edição do Festival da Saúde, com 76 atividades, 135 sessões gratuitas destinadas a diferentes gerações, anunciou a organização. Promovido pela União das Freguesias de São João Batista e Santa Maria dos Olivais, o festival pretende aproximar a saúde da comunidade e promover a prevenção, o bem-estar e estilos de vida saudáveis através da participação do público. A iniciativa, que será apresentada esta terça-feira em Tomar, tem 32 parceiros externos e envolve profissionais de saúde, instituições, associações, clubes esportivos e empresas, para lá dos voluntários. Ainda na saúde, a medicina geral e familiar, com 38 vagas, é a especialidade com mais lugares distribuídos pelas unidades locais de saúde no âmbito dos concursos a abrir para assistente graduado sénior no topo da carreira dos médicos. Estas vagas destinadas aos médicos de família constam de um despacho publicado em Diário da República que determina a atribuição de 350 lugares para progressão nas categorias de assistente graduado sénior em várias especialidades e unidades locais de saúde do país. A Câmara de Mação deverá consignar durante o mês de setembro as empreitadas para a construção de 28 focos de habitação a custos acessíveis na Portela do Val, junto ao Centro de Saúde e na urbanização de Santo António. A confirmação foi feita pelo Presidente da Câmara de Mação, José Fernando Martins, que anunciou também que as duas obras estão adjudicadas à empresa Ecoedifica.
4: Ainda relativamente às habitações a custos acessíveis, nomeadamente o Santo António e o Centro de Saúde, dizer que em setembro vamos fazer a consignação das obras. Tivemos hoje o acerto com a empresa Ecoedifica, que é a empresa que vai fazer as duas obras. Como eu tinha dito aqui na última reunião, eles vão fazer as duas obras em paralelo, tipo fazem fundações numa, passam para a outra e fica a segunda fase já naquela, portanto vão decorrer assim. É esse o objetivo da empresa. Tivemos hoje essa confirmação. Dizer que dentro desta confirmação com a empresa vou fazer agora alguns contactos, nomeadamente com o IRU, numa perspectiva de podermos até fazer aqui uma cerimónia de lançamento destas obras com o presidente do IRU ou algum responsável do IRU, mas depois darei também informações sobre essa matéria.
2: Na Portela do Val serão construídos 2 blocos habitacionais, com 8 apartamentos cada, num total de 16 focos. O empreendimento integra 8 apartamentos da tipologia T2, 8 T3, tendo um prazo contratual previsto de 450 dias. Já na urbanização de Santo António serão construídos 12 focos de tipologia T1 e T2, igualmente distribuídos por 2 blocos habitacionais. O Presidente da Câmara anunciou ainda que vai contactar o IRU para avaliar a possibilidade de realizar uma cerimónia pública para um lançamento das 2 empreitadas. A construção da nova escola básica Sofia Mel Breiner Anderson, de um entroncamento, arrancou após a assinatura do autoconsignação da empreitada, que representa um investimento municipal de quase 6 milhões de euros. A informação foi avançada pelo Presidente da Câmara Municipal do Entroncamento. É um passo muito importante para o entroncamento, disse Nelson Cunha, considerando que se trata de uma obra muito esperada e que permitirá criar melhores condições para os alunos, professores e restantes profissionais. A empreitada, situada na Rua dos Ferroviários, na freguesia de Nossa Senhora de Fátima, representa um investimento de 5 milhões e quase 700 mil euros, acrescido de IVA, tem um prazo de execução de 540 dias, que começou a contar com a assinatura do auto de consignação esta sexta-feira. A nova escola terá 8 salas de educação pré-escolar, 8 do primeiro ciclo do ensino básico, além de biblioteca, sala de ciências, ginásio, polivalentes, refeitório e cozinha, bem como espaços destinados a professores, educadores e restantes profissionais. A intervenção inclui ainda a renovação dos espaços exteriores e dos equipamentos imobiliário infantil, criando um estabelecimento de raiz com resposta para 2 níveis de ensino. Segundo Nelson Cunha, a decisão de construir uma nova escola foi tomada perante os problemas estruturais identificados no edifício existente e após uma verificação realizada pelo atual executivo no início do mandato. Já no futebol, a primeira eliminatória da Taça de Portugal, disputada este fim de semana, teve saldo positivo para as equipas da região, com destaque para a goleada de Mação. A formação maçaense recebeu os vizinhos do Gavião, ganhou por expressivos 5-0. José Charles, Isaac Rodrigues, Parreira, Martim Amar e Miguel Mateus assinaram os 5 golos da equipa de Mação. Na próxima ronda, o grau de dificuldade aumenta. A equipa de Mação, que disputa a primeira divisão distrital de Santarém, vai jogar fora com o Alpendurada, formação que milita no Campeonato de Portugal. O Alpendurada, que precisou de grandes penalidades para ultrapassar o Rebordosa depois de 2-2 no final do prolongamento, o adversário de Mação ganhou no desempate por grandes penalidades por 5-4, fixando o resultado global em 7-6. Também segue em frente o Fazendense, que derrotou o Moçarriense por 1-0, com um golo único no encontro a ser apontado por Torres Gomes. Na segunda eliminatória, o Fazendense recebe os Ginaves e o Figueirense, de Figueira de Castrelo Rodrigo e representante da Associação de Futebol de Braga. O Fátima garantiu continuidade na competição ao ganhar o Benfica de Castelo Branco por 3-1. Na ronda seguinte, a equipa de Fátima vai receber o Vinhais. A União de Santarém-Sade, que ficou isenta na primeira eliminatória, entra agora em competição, recebendo o Merlinense dos campeonatos distritais da Associação de Futebol de Braga. O tempo para esta terça-feira, a possibilidade de formação de neblina ou nevoeiro matinal em alguns locais das regiões norte e centro, principalmente no litoral, com céu pouco nublado ou limpo e subida da temperatura mínima. Na região, as máximas vão andar esta terça-feira nos 27 graus de Tomar, Torres Novas, Barquinha e Vila de Rei, 28 do entroncamento em Sardual e nos 29 em Abrantes, Constância e Mação. É tudo quanto notícias, deixe ficar por aí que fica bem. Boa noite.
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0: E se é bom recordar, não haja dúvida que também é espetacular conhecer as últimas novidades do mundo da música, e elas estão aqui mesmo em Power Play.
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0: Olá, espero muito honestamente que esteja a passar uma excelente noite. Seja então muito bem-vindo para mais uma edição do Power Play. Aqui rodam as músicas mais espetaculares que são lançadas novas no mercado.

0: E se gosta de conhecer as últimas novidades do mundo da música, então o Powerplay é para si. Já a seguir vem por aí mais uma grande canção.
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0: E todos os dias na Antena Livre você pode ficar a conhecer as últimas novidades do mundo da música. É sempre espetacular, é sempre mais um Power Play.
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2: A palavra hoje em destaque no Em Português nos

0: entendemos é vilhão. O madeirense, na sua pronúncia característica, troca o som L pelo lhe, sobretudo fora do Funchal. Assim, não se espante se perguntar a um transeunte se falta muito para chegar a um determinado local e ele lhe responder que faltam uns 2 quilómetros. Vilhão, ou como é mais correto, vilão, é, na ilha, um habitante do campo, rústico. Embora nos dicionários o termo assuma também outras significações bem mais ofensivas, como grosseiro, abjeto, desprezível, por estes lados o vilhão é apenas uma pessoa simples, de fora da cidade, que trabalha no campo e que, pelos imperativos da vida, não conseguiu ter acesso à formação e a modos ditos mais apropriados. Aliás, há um ditado antigo que circula na Madeira que pretende caracterizar a pouca formação do vilhão, mas também a sua desconfiança em relação à novidade. É aplicado em qualquer circunstância em que aconteça uma situação a propósito. Vilhão não pode ver sem tocar com a mão.
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14: 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Boa noite, seja muito bem-vindo.

0: Continuação de uma ótima noite ao som da sua rádio.
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0: E por aqui não param de tocar as músicas como você gosta. É bom saber que está com a Antena Livre.

0: E é assim, com estas músicas fantásticas, que vamos ficando juntos, aqui mesmo na rádio, como você gosta. Eu sou a Liliana Oá e tenho muito gosto em estar aqui consigo.
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0: E assim vai acontecendo esta noite na sua rádio. Se só agora se ligou, muito boa noite. Seja bem-vindo.

0: E se for o seu caso, desejo-lhe uma boa viagem ou bom trabalho. Onde quer que esteja, eu estou aqui consigo para lhe dar as melhores músicas.
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1: Terminou no sábado na Mongólia a COP17, que se centrou em vários temas com foco no combate à seca, à água e à recuperação dos solos degradados. A Mongólia foi escolhida por ser um país que mais tem sofrido com o aquecimento global. 80% do solo mongol está degradado e em todo o mundo as terras que sofrem com esta realidade rondam os 40%. A conferência teve início a 17 de agosto em Ulaanbaatar, a capital da Mongólia, e um dos seus principais objetivos passou por pedir compromissos firmes e ação. Todos são unânimes. É urgente substituir uma política de reação às secas por uma política de prevenção, preparação e aumento da resiliência dos territórios, protegendo o solo, água, biodiversidade e capacidade produtiva. Porém, a incapacidade dos líderes mundiais em avançar com políticas públicas céleres e eficazes parece continuar no papel e as ações tardam. O que estamos a ver na Europa, inclusive, são mais medidas de mitigação do que de adaptação. E falamos de todas as áreas que mexem com a vida comum: a energia, transportes, agricultura e indústria. Todos estes impactos redundam sempre no mesmo, no preço ao consumidor. Enquanto governos, empresas e sociedade civil não se consciencializarem de uma vez por todas que já estamos a sofrer no nosso dia-a-dia com os impactos severos das alterações climáticas, nada mudará. As secas serão mais frequentes, os eventos extremos como tempestades também e, pior, mais mortíferos. E todos, incluindo Portugal, não se prepararam para lidar com este cenário. Como sempre, será ante as tragédias que ficaremos preocupados. É um clássico que não surpreenderá ninguém. Mas tudo isso trará mortes, e mortes que poderíamos evitar hoje e ontem, se atuássemos a montante. Até lá, manteremos os discursos bonitos dos governos no que respeita à ação. Mas entre uma coisa e outra vai uma grande distância, que acarretará consigo muito sangue derramado. E andamos nisto, de copo em copo, até ao desastre que chegará em força. Queremos continuar a assobiar para o lado? Cada um que faça o seu exame de consciência.
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0: Continuamos, você e eu, a partilhar grandes canções esta noite. Estamos ligados na rádio como você gosta.
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0: E realmente há canções fantásticas, não há? E acredite, estão todas aqui na sua rádio.

0: Esta é a Antena Livre, a rádio como você gosta. Muito boa noite, é um prazer tê-lo aí, desse lado. 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

0: E a si, em especial, que escolheu ficar ligado com a Antena Livre, desejo tudo bom. Se está a trabalhar, escolheu de facto a melhor estação de rádio para lhe fazer companhia. É que aqui tocam todas as suas músicas preferidas e que certamente ajudam a passar as horas, claro está, sempre em boa companhia.
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1: Informação com o jornalista Jerónimo Belo Jorge.
2: A Zona Centro é a segunda região do país com mais povoamento florestal e Leiria é o distrito onde mais incendiários têm sido detidos desde o início do ano. Dados da Guarda Nacional Republicana até 15 de agosto espelham a realidade das detenções por incêndio florestal e mostram que em Leiria foram detidas 35 pessoas, o número que contrasta e muito com as 5 detenções do ano inteiro de 2025 e de outras 5 em 2024 naquele distrito. Segue-se depois o distrito de Vila Real com 29 detidos, Braga com 27 e Guarda com 25, tudo desde o início do ano. Já Santarém tem este ano 5 detidos, Castelo Branco e Porto Alegre não apresentam qualquer detenção por fogo posto, de acordo com a GNR. Este final de agosto as temperaturas baixaram, mas não se ficam por aqui, vão voltar a subir. Será o início de setembro, novamente com temperaturas muito altas, de acordo com a meteorologista Maria João Frada, do Instituto Português do Mar e da Atmosfera. A partir desta quarta-feira, as temperaturas podem mesmo chegar aos 42 graus no Vale do Tejo, na Beira Baixa ou no Alentejo.
3: Vamos chegar a dia 13 e estamos a falar de temperaturas máximas, que na generalidade do território vão variar sensivelmente entre os 34 e os 37, 38 graus. No entanto, nas regiões a sul da Serra da Estrela, incluindo o Val do Tejo, a Beira Baixa, o Alentejo, verificar-se-á um valor, serão as regiões mais quentes, do modo geral e generalizado, portanto, generalizadamente. Deverão verificar-se valores da ordem dos 40 a 42 graus. Portanto, é o local onde as temperaturas serão mais elevadas. E será, portanto, no dia 3, como disse.
2: Tomo nota também para a possibilidade de haver poeiras do norte da África no final da semana e nas regiões mais a sul de Portugal. O Parque Urbano de Tomar recebe de 18 a 20 de setembro a primeira edição do Festival da Saúde, com 76 atividades,

0: 135 sessões gratuitas destinadas a diferentes gerações, anunciou a organização. Promovido pela União das Freguesias de São João Batista e Santa Maria dos Olivais, o festival pretende aproximar a saúde da comunidade e promover a prevenção, o bem-estar e estilos de vida saudáveis através da participação do público. A iniciativa, que será apresentada esta terça-feira em Tomar, tem 32 parceiros externos e envolve profissionais de saúde, instituições, associações, clubes esportivos e empresas, para lá dos voluntários. Ainda na saúde, a medicina geral e familiar, com 38 vagas, é a especialidade com mais lugares distribuídos pelas unidades locais de saúde no âmbito dos concursos a abrir para assistente graduado sénior no topo da carreira dos médicos. Estas vagas destinadas aos médicos de família constam de um despacho publicado em Diário da República que determina a atribuição de 350 lugares para progressão nas categorias de assistente graduado sénior em várias especialidades e unidades locais de saúde do país. A Câmara de Mação deverá consignar durante o mês de setembro as empreitadas para a construção de 28 focos de habitação a custos acessíveis na Portela do Val, junto ao Centro de Saúde e na urbanização de Santo António. A confirmação foi feita pelo Presidente da Câmara de Mação, José Fernando Martins, que anunciou também que as duas obras estão adjudicadas à empresa Ecoedifica.
1: Ainda relativamente às habitações a custos acessíveis, nomeadamente o Santo António e o Centro de Saúde, dizer que em setembro vamos fazer a consignação das obras. Tivemos hoje o acerto com a empresa Ecoedifica, que é a empresa que vai fazer as duas obras. Como eu tinha dito aqui na última reunião, eles vão fazer as duas obras em paralelo, tipo fazem fundações numa, passam para a outra e fica a segunda fase já naquela, portanto vão decorrer assim. É esse o objetivo da empresa. Tivemos hoje essa confirmação. Dizer que dentro desta confirmação com a empresa vou fazer agora alguns contactos, nomeadamente com o IRU, numa perspectiva de podermos até fazer aqui uma cerimónia de lançamento destas obras com o presidente do IRU ou algum responsável do IRU, mas depois darei também informações sobre essa matéria.
0: Na Portela do Val serão construídos dois blocos habitacionais, com 8 apartamentos cada, num total de 16 focos. O empreendimento integra 8 apartamentos da tipologia T2, 8 T3, tendo um prazo contratual previsto de 450 dias. Já na urbanização de Santo António serão construídos 12 focos de tipologia T1 e T2, igualmente distribuídos por 2 blocos habitacionais. O Presidente da Câmara anunciou ainda que vai contactar o IRU para avaliar a possibilidade de realizar uma cerimónia pública para um lançamento das duas empreitadas. A construção da nova escola básica Sofia Melbreiner Anderson, de um entroncamento, arrancou após a assinatura do autoconsignação da empreitada, que representa um investimento municipal de quase 6 milhões de euros. A informação foi avançada pelo Presidente da Câmara Municipal do Entroncamento. É um passo muito importante para o entroncamento, disse Nelson Cunha, considerando que se trata de uma obra muito esperada e que permitirá criar melhores condições para os alunos, professores e restantes profissionais. A empreitada, situada na Rua dos Ferroviários, na freguesia de Nossa Senhora de Fátima, representa um investimento de 5 milhões e quase 700 mil euros, acrescido de IVA, tem um prazo de execução de 540 dias, que começou a contar com a assinatura do auto de consignação esta sexta-feira. A nova escola terá 8 salas de educação pré-escolar, 8 do primeiro ciclo do ensino básico, além de biblioteca, sala de ciências, ginásio, polivalentes, refeitório e cozinha, bem como espaços destinados a professores, educadores e restantes profissionais. A intervenção inclui ainda a renovação dos espaços exteriores e dos equipamentos imobiliário infantil, criando um estabelecimento de raiz com resposta para 2 níveis de ensino. Segundo Nelson Cunha, a decisão de construir uma nova escola foi tomada para dos problemas estruturais identificados no edifício existente e após uma verificação realizada pelo atual executivo no início do mandato. Já no futebol, a primeira eliminatória da Taça de Portugal, disputada este fim de semana, teve saldo positivo para as equipas da região, com destaque para a goleada de Mação. A formação maçaense recebeu os vizinhos do Gavião, ganhou por expressivos 5-0. José Charles, Isaac Rodrigues, Parreira, Martim Amar e Miguel Mateus assinaram os 5 golos da equipa de Mação. Na próxima ronda, o grau de dificuldade aumenta. A equipa de Mação, que disputa a primeira divisão distrital de Santarém, vai jogar fora com o Alpendurada, formação que milita no Campeonato de Portugal. O Alpendurada, que precisou de grandes penalidades para ultrapassar o Rebordosa depois de 2-2 no final do prolongamento, o adversário de Mação ganhou no desempate por grandes penalidades por 5-4, fixando o resultado global em 7-6. Também segue em frente o Fazendense, que derrotou o Moçarriense por 1-0, com um golo único no encontro a ser apontado por Torres Gomes. Na segunda eliminatória, o Fazendense recebe o Ginaves e o Figueirense, de Figueira de Castrelo Rodrigo e representante da Associação de Futebol de Braga. O Fátima garantiu continuidade na competição ao ganhar o Benfica de Castelo Branco por 3-1. Na ronda seguinte, a equipa de Fátima vai receber o Vinhais. A União de Santarém-Sade, que ficou isenta na primeira eliminatória, entra agora em competição recebendo o Merlinense dos campeonatos distritais da Associação de Futebol de Braga. O tempo para esta terça-feira: a possibilidade de formação de neblina ou nevoeiro matinal em alguns locais das regiões norte e centro, principalmente no litoral, com céu pouco nublado ou limpo e subida da temperatura mínima. Na região, as máximas vão andar esta terça-feira nos 27 graus de Tomar, Torres Novas, Barquinha e Vila de Rei, 28 do entroncamento e Cerdoal e nos 29 em Abrantes, Constância e Mação. É tudo quanto notícias, deixe ficar por aí que fica bem. Boa noite.
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1: Há temas que não são apenas canções, são retratos de uma geração. Em 2001, os POD lançavam Youth of the Nation, um dos seus temas mais marcantes, inspirado pela violência e pelo sentimento de alienação vivido por muitos jovens. Um tema intenso, melancólico e ainda hoje atual. Youth of the Nation, dos POD, na Queda dos Anjos.

Estes são os primeiros avanços para esta hora da Cade dos Anjos, todas as texturas do rock. POD e Stone Temple Pilots com o tema Plush. Os próximos convidados são eles, os One Waves, e apresentamos aqui a faixa Quietly, um dos temas mais marcantes da banda alemã de rock alternativo, lançado originalmente em 2003 no aclamado álbum Walking on a Thin Line. A música destaca-se pela fusão perfeita entre melodia densa e a habitual explosão da energia do grupo. Aqui pela voz de Sandra Nazik, que são os Guano Apes.

visitar-nos Pearl Jam com o tema de 2020 Dance of the Clairvoyants. Som já para Fade No More é o tema Ashes to Ashes pela voz de Mike Patton, um dos grandes hinos da banda norte-americana.

presença agora de Sharon Van Houten, Comeback Kid, Rock Alternativo 2019. Depois voltamos ao grunge com Alice in Chains. Todas as texturas de rock aqui na tua rádio.

presença marcante de Queens of the Stone Age com o tema I Sat by the Ocean de 2013, eles que têm single novo. Contamos apresentar o mesmo dentro das próximas edições da Queda dos Anjos. O próximo tema é o single de One I Love. É o tema que mudou o destino dos R.E.M., lançado em agosto de 1987 como o single principal do quinto álbum de estúdio da banda. Document tornou-se o primeiro grande êxito comercial do grupo, alcançando assim o top 10 nos Estados Unidos. Por cá também fizeram sucesso. Estes são os R.E.M. e o tema The One I Love.

dos portuenses Blind Zero, lançado em 2010. O tema faz parte do álbum Luna Park e é um trabalho marcante na discografia do grupo por ter sido uma edição de autor totalmente gravada e produzida pela própria banda no seu estúdio. Aqui a voz inconfundível de Miguel Guedes, os Blind Zero, na tua rádio.

reta final da Queda dos Anjos. Semanalmente aqui na tua rádio, todas as texturas do rock comigo, Zavial. Voltamos dentro de 8 dias. Até lá, vamos ficar com o tema Map of the Problematic, o qual é uma das composições mais aclamadas e ambiciosas da banda britânica de rock alternativo Muse, lançado originalmente em 2006 no álbum sci-fi distópico Black Holes and Revelations. O tema foi posteriormente editado como o 5º e último single do disco em junho de 2007, e é com ele que vamos terminar esta edição da Queda dos Anjos. Até daqui a uma semana. Até lá, stay safe.